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8: E aí, gente, sexta-feira. Boa noite.

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1: Boa noite, Cuiabá. Boa noite, Vazia Grande. 21 graus, umidade do ar em 91%. 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

Que viagem, hein? Dá vontade de fugir no tempo. Cultura FM, agora são 8h17, boa noite pra você. 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

0: Find This Feeling, 1984, para você que tá chegando agora, boa noite. Essa é a rádio oficial do Flashback, por aqui rolando para você o Vinte Cultura, a 90.7, o nosso Cultura Dona da Noite. Tem um presentão para você o Vinte Cultura, viu? 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
0: Ora, moradores da capital poderão vacinar gratuitamente seus cães neste sábado, durante um mutirão promovido pela Secretaria Adjunta de Bem-Estar Animal. A ação será realizada entre 8 da manhã e 4 da tarde no canil municipal, sem necessidade de agendamento prévio. Durante o evento, serão oferecidas vacinas polivalentes que ajudam a prevenir doenças como sinomose, parvovirose, hepatite infecciosa e leptospirose. Isso mesmo, em parceria com a Vigilância Sanitária e também com zoonoses. Também será disponibilizado a vacina antirrábica. Fique atento. Para mais informações e dúvidas, 659-9207-4318, 659-9207-4318.
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0: 90.7 Carpinteiro do Universo, 1989. É o encontro do Raul Seixas com Marcelo Nova. Uma viagem musical nos trouxe Guts Country, em som de 86 do Kool & The Gang. 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

0: Essa é a Tina Turner, na programação 90.7. Luiz Carlos, ligados conosco, José Carlos, lá no Bosque da Saúde, o Davi Leite aqui no Centro do Sul acompanhando a gente. Muito mais músicas.
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0: 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Vamos para a sala de redação com a Thalita Rocha, que nos informa que a Prefeitura da Capital começa a oferecer, a partir de hoje, vacina Pneumo 20 nas 72 unidades de saúde da família da capital. O imunizante foi incorporado nesse mesmo calendário nacional de vacinação do SUS e será destinado principalmente a crianças menores de 5 anos que ainda não completaram o esquema vacinal. Segundo a Secretaria de Saúde, a vacina protege contra 20 sorotipos de bactérias, amplia a proteção também contra doenças graves como meningite, pneumonia e otite, além de ajudar a prevenir infecções que podem levar à internação e até à morte. As unidades do CPA 1, 2, Ilza Terezinha, Picoli e Tijucal e Parque O'Hara atendem até 21 horas. Outras unidades da capital devem funcionar até as 19 para vacinar crianças. Os pais ou responsáveis devem apresentar o cartão de saúde do SUS ou a caderneta de vacinação.
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0: Poder Rosana na programação da Cultura FM, um super tema de novela para você no ano de 1987. Ótima noite para você que tá chegando agora. Tô com você por aqui até meia-noite com Cultura Dona da Noite, Pet Kit Rush, o som da Shania Twain, o som da banda Blitz, também do YouTube por aqui na programação. Que gostoso ter você com a gente. Gente, tá rolando, né? 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
0: 10 e 1.
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0: 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E aí, gente? Boa noite, boa noite. 18 graus em Cuiabá.
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Cultura e a Rua Anjo, 1989. De volta aqui na programação na 90.7 para Silvana, para o Vitor, estão ligados conosco. Ô Magrão, boa noite também. Guilherme está na audiência. Quem mais está chegando por aqui? A Silvana, mais uma vez, boa noite. Ouvintes ligados com a gente. João Francisco também está na audiência. 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

0: passar bons momentos ali no Eros Motel. Lembrando a você, ouvinte Cultura, que é a promoção do mês dos namorados da Cultura FM com Cultura, a dona da noite. Uma parceria muito bacana para você, ouvinte Cultura, ligado com a gente, tá? A você que está na sintonia da 90.7. Eu volto já.
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0: do Fábio Júnior. Alô, Gelson. Gelson Cordeiro ligado com a gente pelo telefone 5422, ganhador no momento de hoje, Gelson Cordeiro. Boa noite, Gelson. Valeu pela participação sua, valeu pela sua sintonia com a gente. Obrigado pela participação, Gelson Cordeiro. Final do telefone dele, 22. A sexta-feira está terminando daqui a pouquinho, né? Falta uma hora praticamente para meia-noite. Alô, Gelson, boa noite mais uma vez, Gelson Cordeiro. Obrigado pela audiência, pelo carinho, mais uma vez aqui com Cultura, a dona da noite. Eu volto com as minhas últimas, a minha última hora de programação dentro de instantes.
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0: Gente, agora, para você que está na sintonia da cultura, termômetros marcam agora 19 graus, hein? Teremos mínima nesse sábado de 18 graus. A máxima deve ser 32. Deve fazer sol entre nuvens amanhã. Cultura. O domingo vai ser de muito calor, em 33 graus, com tempo aberto para o domingo, previsão do tempo. Por aqui, Cultura Andorã da Noite, coordenação artística do Lennon Franz, direção-geral Dorileu Leal.
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0: A programação musical e a apresentação desse que vos fala, Beto Silva, desejo a você uma excelente noite. Agora tem Michael Jackson.

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1: Boa noite para você, 11 horas 26 minutos. Oi, Fernanda, tá ligada?
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1: O Danilo também tá na sintonia.
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1: Starship chegando com Saturday Night Music, 1987. Ótima noite para você.

Van, 11h48, a noite de sexta tá terminando, o final de semana tá começando daqui a poucos minutos. Bolão de Cuiabá, alô Vazé Grande, amigos e amigas. Por aqui eu vou me despedindo, desejando a você, ouvinte cultura, uma excelente madrugada com a melhor trilha sonora. Que você tenha um excelente final de semana, que dê tudo certo para você, que a gente possa se encontrar aqui na Cultura FM na segunda-feira, 5 da manhã, dentro de mais uma edição do Cultura. Vale a pena ouvir de novo. Para você, eu desejo um bom fim de semana. Tô deixando você na companhia do Prince para abrir as minhas últimas. É um clássico de 1984. Um clamor em forma de música com Purple Rain, na voz do ímpar Prince. Até lá.

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Oi, gente, bom dia, tudo bem com você? Que bom saber que você tá aí ligadinho na nossa sintonia na 90.7. Eu sou Marcela Faria e chego para te fazer companhia no seu fim de semana. E hoje é sábado, 27 de junho de 2026. Agora são 7:02. E agora 19 graus na nossa capital. E esse climinha, hein? A semana toda, né? Ficou aí chuvoso, climinha de frio, né? 18, 19 graus. Olha, a nossa voz fica até assim, né? Eu peço até desculpas aí pra vocês, porque eu tô recuperando da minha voz, viu? Eu fiquei aí com a garganta meia seca. Não tem como, né? Esse clima, gente, não tem como. Deixa qualquer um meio assim doentinho, né? Mas vamos com tudo, viu? Umidade do ar 98% agora nesse exato momento. E 10% de chuva pra hoje, hein? Vamos ver, será que vai chover? Vamos ver. Essa madrugada deu uma chuvinha boa, né? E olha, hoje tem especial anos 70, anos 80, anos 90. A programação está maravilhosa. Vamos ao ano aí de 1987, iniciar esse bloco aí ao som de Rick Astley.

Muito bem, Cultura FM 731, você ouviu Casa, um dos grandes clássicos de Lulu Santos. Lançada em 1986, a canção fala sobre o desejo de encontrar um lugar de pertencimento, onde a gente se reconhece e se sente acolhido. Com uma melodia marcante e uma letra sensível, virou uma das músicas mais lembradas da carreira do artista. Eu amo essa música, Lulu Santos, maravilhoso. E deixa eu ver quem que tá comigo aqui no nosso WhatsApp, 659-9987-2339. Eu adoro ter a sua participação aqui comigo, você sabe, né? Então deixa eu agradecer aqui, ó, DJ Zulu, sempre ligadinho aqui comigo, agradeço demais a audiência. Soldado da torcida do Misto, também sempre ligadinho aqui. E ele falou aqui, ó, eu amo os 42 graus de Cuiabá, Marcela. Eu também, viu, soldado, concordo com você. Um friozinho de vez em quando é bom, mas eu confesso pra você que eu amo o nosso calor de 40 graus aqui de Cuiabá. Calor, diazão, solzão, eu gosto demais, demais. E falando nisso, agora 19 graus, ainda não subiu a nossa temperatura, 19 graus aqui em Cuiabá, umidade do ar em 95%. E eu volto já já com muito mais flashback pra você, viu? Não saia daí, não.

0: subiu nossa temperatura a 19 graus aqui em Cuiabá, umidade do ar em 95%. E eu volto já já com muito mais flashback pra você, viu? Não saia daí não.
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0: Muito bem, Cultura FM 757. Você ouviu aí Your Song, um dos maiores clássicos de Elton John, lançada em 1970 e consagrada aí nas paradas em 1971. A canção é uma declaração de amor simples e sincera, mostrando que os sentimentos mais profundos não precisam de grandes gestos para emocionar. Até hoje ela é considerada uma das mais belas baladas da música pop. Continua aí emocionando gerações e segue como uma das mais canções emblemáticas da carreira de Elton John. Essa música é maravilhosa, né? Linda, linda essa letra. Eu adoro. E deixa eu ver quem que tá aqui comigo no nosso WhatsApp, 659-9987-2339. A Neires, sempre ligadinha aqui, agradeço demais a sua sintonia, querida. Antônia Rosa também. E hoje é aniversário da filha da Antônia, ó, da Gisele. Meus parabéns pra Gisele, que Deus abençoe imensamente a sua vida. Muita paz, amor e saúde. Tudo de bom pra você, viu? Deixa eu ver quem mais está aqui comigo, ó. A Edivanil está nos dando audiência em Várzea Grande. Agradeço demais a sua sintonia, querida. E eu volto já já com muito mais flashback. Não saia daí, não.
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0: rock, reggae e letras de forte impacto. Maravilha de música, né? Os Paralamas é sucesso mesmo. E deixa eu ver quem que tá aqui comigo no nosso WhatsApp, 659-9987-2339. A Zildinha, sempre ligadinha aqui comigo. A Maria Josenil também. Alessandra Nica, Miriam Valéria, Davi Leite, olha só, eu agradeço demais a sua sintonia. Eu adoro ter a sua participação aqui comigo. Você pode ficar à vontade para estar interagindo aqui comigo, viu? E agora vamos ver quantos graus está fazendo aqui em Cuiabá. 22 graus nesse exato momento. O solzinho tá ali, ó, começou a querer aparecer, tá escondidinho ali por detrás das nuvens, mas ele já tá aparecendo. Coisa boa. Eu gosto de calor. Chuva, ó, temos aí 8% de probabilidade para chuva no dia de hoje. Umidade do ar agora está em 88%. E eu volto já já com muito mais flashback, não saia daí não.
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8: Cultura FM, 9 horas e 2 minutos. Que bom saber que você tá aí ligadinho na nossa sintonia na 90.7, curtindo a gente em casa, no trabalho, no seu carro, no trânsito, esteja onde você estiver, obrigada pela sua audiência. Vamos ao som de Michael Jackson, Billie Jean, música de 1982.

0: já compôs completamente sozinho. O clipe em animação 3D fez tanto sucesso que conquistou aí prêmios da MTV do Multishow. Sucesso, né? Essa música dele é linda. Eu adoro. E deixa eu ver quem que tá aqui comigo no nosso WhatsApp, 65999872339. O Jean Carlos, sempre ligadinho aqui comigo. Agradeço demais a sua audiência, querido. A Thaís, nos dando audiência em Lucas do Rio Verde. Que legal, hein? Maravilha, agradeço demais. Ela pediu pra me mandar um abraço aqui pra ela e a família dela, o Ricardo, a Yasmin e os filhos, Anthony, Arthur. Obrigada pela audiência e grande abraço para você e sua família. 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E eu volto já já com muito mais flashback, não saia daí não.
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0: Muito bem, 10 horas. Um clássico aí que atravessa gerações. Lançada em 1982, Olhos Coloridos marcou a carreira de Sandra de Sá, com uma poderosa mensagem de orgulho, identidade e combate ao preconceito. E fica aí uma curiosidade, a música foi escrita por Macau, anos antes, inspirada em um episódio de racismo que ele viveu. Na voz de Sandra de Sá, ela se transformou aí em um dos maiores hinos da música brasileira, alcançando enorme sucesso nas rádios. Sucesso mesmo, essa música é maravilhosa. Quero agradecer aqui a audiência da Vanessa e do João, estão ligadinhos aqui comigo. Agradeço demais a sintonia. E agora, vamos ver quantos graus em Cuiabá? 26 graus. Umidade do ar em 74%. Solzinho já apareceu agora, viu? Apareceu com mais força. Acabei de voltar, eu fui dar uma ida ali fora pra ver o tempo. Solzinho tá forte, viu? Tá iluminando bem ali assim, ó, no céuzão ali, diazão, nesse sábado 27 de junho de 2026. E eu volto já já com muito mais flashback. Não saia daí, não.
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0: Muito bem, Cultura FM 10h28. Um dos grandes clássicos de Djavan, Lilás, é uma canção que celebra a beleza da vida, do amor e da renovação, com a poesia única do artista lagoano. E fica aí uma curiosidade, embora nunca tenha sido trilha sonora de novela, a música faz parte do álbum gravado em Los Angeles, que marcou aí a fase mais pop da carreira de Djavan e conquistou o Brasil em 1984. Maravilha de música! E eu quero agradecer a audiência aqui do Donizete Eliodoro, nos dando audiência no bairro Copa Mil. Ele fala aqui, ó, melhor rádio da cidade. É isso mesmo, a rádio oficial do Flashback é a Cultura FM 90.7. Quero agradecer a audiência aqui também do Pedro Gomes, ligadinho aqui comigo. Agradeço demais a sintonia. E eu volto já já com muito mais Flashback. Não saia daí, não.
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De volta, 10h32. Pra quem tá chegando agora, eu sou Marcela Farid e faço companhia até às 11 horas com muito flashback bom por aqui. É verdade agora?

Muito bem, Cultura FM 10h55. A Isabelle, ó, quero agradecer a audiência, tá aqui elogiando a nossa programação. Agradeço demais a sua sintonia. E olha, estou chegando ao fim aqui do meu programa, mas às 14h eu estou de volta com muito mais flashback pra você. Então eu aguardo a sua audiência. Logo mais você segue aí na programação com Carlos Matos na Estação do Samba. E a gente volta a se encontrar às 14h. Fique ligadinho aqui na programação, ó. À tarde eu estarei fazendo sorteio, hein, de par de ingresso pra Expo Agro, isso mesmo. Você quer concorrer o par de ingressos aqui? Então fique ligadinho na nossa programação, que à tarde eu estarei aqui sorteando você, viu? E logo mais, lembrando aí também, logo mais não, né? Final da tarde, às 6h30, 6h30, jogo de misto e gama. Você também vai ficar com a nossa equipe de ouro. Estará aí fazendo a transmissão ao vivo para você. A nossa programação está imperdível, então não saia, viu? Não saia daí. Fique ligadinha, fique sintonizada aqui comigo. E antes de eu ir, eu vou deixar a minha última música aqui, Garotos, de Kid Abelha, 1985. E a gente volta a se encontrar às 14h. Grande abraço, pessoal. Até mais.

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1: Oi, turma, tudo bem? Eu, Carlos Matos, estou chegando com a Estação do Samba na 90.7 até 1 da tarde. Tem o melhor do samba e do pagode com a programação do Beto Silva, a gerência artística do Lennon Francis, a direção geral do Dorileu Leal e a produção do nosso Estação do Samba é do DJ Marcos Luiz. E a gente começa muito bem o Estação com o Martinho da Vila. Canta, canta, minha gente!
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1: Esse é o Arte Popular no Estação do Samba. Vamos pra batucada. Ó, depois do intervalo, tô de volta aqui no Estação com o grupo Raça Negra. Sai daí não, tá? É bem rapidinho, volto já.
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1: Como é bom ter a tua companhia na Cultura FM 90.7 nessa hora merecida do dia. Muito samba e pagode no sabadão aqui no Estação do Samba. Dona Anadir e o seu José Mário estão sempre ligados com a gente. A Rafaele Bueno também, né? Obrigado pelo carinho, prazer da companhia. Boa hora de almoço pra todo mundo, tá? Agora tem o grupo Raça Negra, Lua Cheia.

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1: Essa é a Cultura FM 90.7, hora do almoço. Que delícia ter você junto com a gente. Finalizando esse bloco do Estação do Samba, Desejo de Amar com Eliana de Lima. Depois do intervalo eu tô de volta e trago ele, hein? AGP depois do intervalo comercial.
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Essa é a Cultura FM 90.7 e eu sou o Carlos Matos, com a graça e a paz de Deus, feliz da vida sempre, como sempre. Olá Cuiabá, Várzea Grande, todo em torno, amigos de perto, de longe, próximos da gente através da internet, culturafmcuiabá.com.br. Siga o Carlos Matos também no Insta, @ Carlos Matos Oficial, Matos com dois T's. A gente vai se falando por aqui também no nosso Insta, tá bom? Boa hora de almoço pra você. A programação musical é do Beto Silva, a gerência artística é do Lennon Francis, a produção do nosso programa é do DJ Marcos Luiz e a direção geral é do Dorileu Leal. A GP virou mania no Estação do Samba.

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1: 90.7 Cultura FM, hora do almoço, muito samba e pagode nos finais de semana aqui, sempre às 11 horas da manhã do sábado e do domingo. Finalizando esse bloco, uma de 2000, Fácil Culta, com o Araqueto. Volto já já depois do intervalo. Tem um conselho aqui do Almir Guineto, tá? Já já depois do intervalo.
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1: Samba do bom, da melhor qualidade para você curtir aqui até uma da tarde no Estação do Samba com Carlos Matos. Aumenta o volume porque ele chega para trazer esse conselho maravilhoso para você que está aqui com a gente, Almir Guineto.

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2: E assim a gente chega ao final da nossa Estação do Samba desse sábado. Agradeço o carinho da companhia, da audiência. Amanhã, domingo, 11 da manhã, o nosso encontro aqui na hora do almoço, né? Nessa hora merecida do dia, com muito samba e pagode só no miudinho. Mas hoje, sábado ainda, eu faço companhia pra você aqui na Cultura FM com o Cultura Pop. Uma ótima e excelente tarde. A Marcela Faria vai te fazer companhia daqui a pouquinho com o fim de semana da Cultura FM, certo? Um abraço, tudo de bom, tô indo nessa com a graça e a paz de Deus, feliz da vida sempre, como sempre, tô trazendo o síndico pra dizer pra você, ó, aquele abraço, Tim Maia, tchau!

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Oi, gente, boa tarde, tudo bem com você? De volta aqui, eu sou Marcela Faria e te faço companhia até as 6h30 com muito flashback bom por aqui. E hoje é sábado 27 de junho de 2026, agora são 2h03. A direção artística é de Lennon Franz, a programação musical é de Beto Silva e a direção geral é de Dorileu Leal. Vamos iniciar aí esse bloco da tarde ao som de Toto África. Vamos ao ano de 1982.

0: Muito bem, Cultura FM 2:30, você ouviu Mensagem de Amor com Léo Jaime, lançada em 1986 no álbum Vida Difícil. Essa balada, escrita por Herbert Viana, marcou aí o rock brasileiro dos anos 80 e ainda integrou a trilha sonora da novela Corpo Santo, da Rede Manchete, em 1987. Um clássico aí que continua emocionando gerações. Maravilha de música. E deixa eu agradecer aqui a audiência no nosso 65999872339. O Bento José tá sempre aqui comigo, ligadinho na nossa sintonia. Agradeço demais. A Tainá também nos dando audiência em Alta Floresta. Olha que maravilha. Agradeço a sua sintonia. E não saia daí não, que eu já volto com muito mais flashback pra você.
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0: Muito bem, Cultura FM, 3 horas, um clássico aí de Marina Lima para começar, composta aí por Marina em parceria com o irmão, o poeta Antônio Cícero. Fala sobre recomeços, esperança e a coragem de seguir em frente, mesmo depois das dificuldades. A canção foi escolhida aí como tema de abertura da novela Roda de Fogo da TV Globo e acabou aí se tornando um dos maiores sucessos da carreira da cantora. Uma curiosidade, hein? A versão usada na abertura da novela foi gravada especialmente em estúdio e nunca foi lançada comercialmente. Nos discos e nas rádios, o público sempre ouviu a versão ao vivo, que acabou se tornando a definitiva. Sucesso aí de Marina Lima, música de 1986. 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Fico aí aguardando, hein? E aí na segunda-feira você pode estar vindo retirar o seu ingresso aqui na Cultura. E eu volto já já com muito mais flashback, não saia daí não.
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Muito bem, Cultura FM 3h32, grande sucesso aí de Andrew Donalds, Loving You, música de 1997. A música é uma declaração de amor que fala aí sobre a entrega, a cumplicidade e a felicidade de amar alguém.

0: 32, grande sucesso aí de Andrew Donalds, Loving You, música de 1997. A música é uma declaração de amor que fala aí sobre a entrega, a cumplicidade e a felicidade de amar alguém. 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E eu volto já já com muito mais flashback, não saia daí não.
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0: Cultura FM 3:59, grande sucesso de Lulu Santos, Adivinho Quê? Lançada em 1983, a canção fala sobre os desafios de um relacionamento e a força do amor para superar as diferenças. Ela fez parte aí da trilha sonora da novela Guerra dos Sexos, da TV Globo, como tema do personagem Nando. Curiosamente, está no álbum O Ritmo do Momento, consolidando aí Lulu Santos como um dos principais nomes do pop rock brasileiro dos anos 80. E abriu também caminho para a sequência de grandes clássicos que marcariam sua carreira. Sucesso de música. Maravilhoso Lulu Santos. E deixa eu ver quem que tá aqui comigo no nosso WhatsApp, 659-9987-2339. Eu adoro ter a sua participação aqui comigo. A Viviane está ligadinha aqui. O Acácio Galvão. A Berenice. Deixa eu confirmar, é Berenice mesmo. Berenice da Costa ligadinha aqui comigo na nossa sintonia. Eu agradeço demais a audiência. E eu já volto com muito mais flashback. Não saia daí não. Rapidinho o intervalo pra você.
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Muito bem, Cultura FM 429, você ouviu The Goonies com a maravilhosa Cyndi Lauper, sucesso aí de 1985, que fez parte da trilha sonora do filme Os Goonies. A música celebra a amizade, a coragem e o espírito de aventura do

0: os personagens. E uma curiosidade é que o videoclipe foi um dos mais ambiciosos da década e reuniu parte do elenco do filme, tornando-se aí um verdadeiro evento na MTV da época. Maravilha de música, né? E olha, um recado importante, hein? 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E eu volto já já com muito mais flashback. Não saia daí, não.
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0: Muito bem, Cultura FM 4h59, você ouviu aí a novidade, música dos Paralamas, o sucesso de 1987. A música fez parte aí da trilha sonora da novela O Salvador da Pátria, da TV Globo, em 1989. E ela traz uma mistura de reggae, rock e poesia para contar uma história que fala sobre desejo, desigualdade e as contradições da sociedade. E como curiosidade, a composição nasceu aí de uma parceria entre Herbert Viana, Bi Ribeiro, João Baroni e Gilberto Gil, reunindo aí duas grandes forças da música brasileira em uma das letras mais marcantes dos anos 80. Sucesso de música, né? E eu quero agradecer aqui a audiência da Terezinha dos Santos, nos dando audiência aqui, ó. Agradeço demais a sua sintonia. E eu volto já já com muito mais flashback. Não saia daí, não.
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0: De volta, 5h03.
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0: Esteja onde você estiver, agradeço demais a sua audiência. Vamos ao som de 666, grande duelo de Paul McCartney e Michael Jackson, de 1983.

0: Muito bem, Cultura FM 5h32, você ouviu aí Loucas Horas, grande sucesso de Guilherme Arantes, música de 1986. A canção traz aí a marca registrada do cantor, melodias sofisticadas e uma letra que fala de emoções, lembranças e dos momentos intensos de uma paixão. A música fez parte da trilha sonora da novela Roda de Fogo da TV Globo, um dos grandes sucessos aí da dramaturgia dos anos 80. Maravilha de música! E agora, vamos ver quantos graus aqui em Cuiabá? 29 graus nesse exato momento. Umidade do ar em 58%. Logo mais tem jogão aí, hein? Pra você que gosta de futebol, nossa equipe de ouro entrará aqui ao vivo pra você, fazendo transmissão Misto e Gama às 18h30. Fique ligadinho aqui na nossa programação. E eu volto já já com muito mais flashback. Não saia daí, não.
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0: com Supernatural, a canção ganhou 2 prêmios Grammy e ajudou aí o álbum a se tornar um dos maiores sucessos da carreira de Santana, ajudando a levar a música latina para o mundo inteiro. Sucesso de música! E olha só, hein? 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Ainda dá tempo de você participar. E eu volto já já com muito mais flashback, não saia daí não!
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Muito bem, Cultura FM 6h14. E chegou o fim aqui, ó, chegou a hora aqui, hein? Chegou a hora de eu anunciar aqui quem ganhou o sorteio do nosso... Do sorteio aqui que eu sorteei pra vocês, do par de ingressos. Vamos ver aqui quem que ganhou. A Isabelle Moreira, do bairro Tropicalville. Isso mesmo, Isabelle, parabéns. Você concorreu aqui e ganhou o par de ingressos pra estar indo no show do Murilo Huff, dia 11 de julho, no sábado. Fique ligadinha, viu, Isabelle, pra você vir retirar o seu par de ingresso aqui na Cultura na segunda-feira. Tá bem? Obrigada aí pela participação. E eu quero agradecer a sua audiência. Eu tô chegando ao fim aqui do meu programa. Logo mais você segue aí na programação com a nossa equipe de ouro. Jogão aí pra vocês, transmissão ao vivo de Misto e Gama. Antes de eu ir, eu vou deixar a minha última aqui com você. Bon Jovi, Santa Fé, música de 1990. E logo mais você vai seguir aí na programação com Carlos Matos no Cultura Pop. E a gente volta a se encontrar amanhã, hein? Às 7 da manhã eu estou aqui de volta com muito mais flashback pra você. Tá bom? Agradeço demais a sua sintonia. E amanhã tem mais, hein, pessoal? Amanhã eu vou sortear mais um par de ingresso. Eu aguardo a sua audiência aqui comigo pra você ficar ligadinho aqui e não perder a nossa programação. Grande abraço pra você. Fique com Deus e até amanhã. Tchau, tchau, pessoal. Grande abraço.

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Salve, salve, torcedor! Seja bem-vindo à nossa jornada esportiva. Hoje, sábado, mais um final de semana de futebol aqui na Cultura. 27 de junho, 2026. Estamos no inverno brasileiro, inverno 2026. E a parada hoje, Campeonato Brasileiro da Série D, jogo da volta. Jogo da ida no último sábado aqui no Dutra. A equipe do Misto perdeu em casa, diante do seu torcedor, pelo placar de 2-1. E hoje já está na casa do Gama. Daqui a pouquinho a bola rola na casa do Gama do Distrito Federal. E a equipe do Misto precisa devolver o resultado para levar a decisão para as cobranças de penalidades ou então vencer por mais gols de diferença para buscar a sua classificação na casa do adversário. Parada dura. Você acompanha a partir de agora aqui nos 90.7 com a equipe de ouro, a equipe de esportes da Cultura. Trabalhando para os senhores nessa noite de sábado. Trabalhos técnicos Marcos Luiz, comentários César Augusto, trabalhos de reportagens Dionísio Dinarte, coordenação de esportes Oliveira Júnior, coordenação artística Lennon Franz, direção geral Dorileu Leal. Em nome de toda a equipe de esportes, a equipe de ouro da Cultura, o seu narrador Adelmo Alves deseja a todos uma ótima noite de sábado e uma excelente jornada esportiva para todos nós.

0: Alô, torcedor! As equipes estão entrando no gramado. Dono da casa, o Gama, com seu uniforme verde e branco. A equipe visitante, o misto Tigre Mato Grossense, com seu uniforme todo de preto. Calções pretos, meiões pretas e também camisetas pretas com a lista transversal branca. Uniforme número 1 do misto fora de casa. Será que vai dar sorte, torcedor? É hora do giro de informações. Destaque inicial, Dionísio Dinarte. Boa noite.
1: Dionísio Dinarte.
2: Muito boa tarde, muito boa noite, né? Melhor dizendo, meu cara Adelmo Alves, ouvintes da Cultura 90.7 e da equipe de ouro. O misto com muitos problemas e o técnico Lucas Isotom, mesmo assim, conseguiu colocar um 11 que vai tentar um golzinho para levar esse jogo aí para os pênaltis e, quem sabe, ter aí um triunfo contra a equipe do Gama. Já está definido e escalado.
0: 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Daqui a pouquinho, execução do hino nacional brasileiro. Destaque inicial, sua expectativa para esse confronto, César Augusto.
3: César Augusto!
4: Boa noite, meu caro Adel. Boa noite, amigos da cultura. Jogo dificílimo para a equipe do Alvinegro. É um jogo muito difícil, mas nós temos que torcer como mistense. O torcedor mistense tem que torcer muito para o misto conseguir uma vitória que seria épica, fora de casa, com uma equipe totalmente combalida, como disse aqui o Dionísio Dinas, que cobre o dia a dia do Alvinegro. Mas enquanto houver bambu a flecha, né? Vamos que vamos. Vamos, Alvinegro, com a garra e com muita coragem para cima do Gama.
0: Faltando 2 minutos para a bola rolar. Já já começa o espetáculo. Vamos conferir as escalações, começando pelos donos da casa, o Gama, Dionísio Dinarte.
5: Gama!
2: Tá certo, o time do Gama já definido com o goleiro Leandro. O lateral direito é Michel, camiseta de número 2. Darlan, 3, 15 para Zulu, meia dúzia para Lucas. A meia cancha tem 16 para Lúcio, 10 William Júnior, 48 Renato, 8 Davi Lucas. Na frente, 7 para Ramon, 11 para Felipe Clemente. Esse é o time do Gama.
0: Aí a equipe do Distrito Federal, definida pelo técnico, tem vantagem. Venceu o jogo da ida na casa do adversário. E o misto Tigre Mato Grossense, como vem para esse confronto de Narte?
3: Misto Esporte Clube.
2: Glaico é o goleiro, camiseta de número 12. 22 para Índio, 2 Joase, 4 Jackson e meia dúzia para Rael. 5, Robson, 7, Yuji, 8, Esquerdinha, 10, Flávio, Jonathan tem a 17, 19, Gabriel Justino, técnico Lucas Isotom.
0: As duas equipes já definidas, um misto desfalcado. Não tem seus principais jogadores, aquele entrosamento que a gente acompanhava, por exemplo, o Di Maria, principal artilheiro do início da temporada no Campeonato Mato Grossense, contundido hoje, a ausência do Gênison, também outro jogador que veio para reforçar o ataque do Tigre. Observei uma mudança na escalação do Gama. Inicialmente saiu que o Renan seria o goleiro e quem vai é o Leandro, titular número 1.
2: Exatamente, né? O goleiro Renan Rinaldi, né? Foi para o banco de reservas, talvez, posso estar enganado, mas talvez para fazer aí um rodízio, né? Até porque o Renan Rinaldi saiu daqui inteiro, fez uma boa partida aqui contra a equipe do misto e saiu daqui inteiro. A não ser que é somente um rodízio aí dos goleiros.
0: Muito bem, vamos conferir aos árbitros, não é mais trio, o quinteto de árbitros que vai comandar essa importante partida.
3: Fique de olho no apito.
2: Olha o tamanho do nome da criança. Apita ao jogo o senhor Fernando Antônio Mendes de Sales Nascimento Filho. Ele é assistido por Acácio Menezes Leão e Nayara Lucena Soares, todos do Belém do Pará. E o quarto árbitro é o Marcelo Rudá Neves.
0: E aí tem aquele ainda que é o ACC, assistente de arbitragem e tal. É uma equipe tanto. É a modernidade do futebol. A bola vai rolar. A equipe do Gama vai dar a saída. Agora há pouco foi realizado o sorteio. O goleiro Glaicon terminando de ajustar ali a sua luva. É uma missão difícil para o Tigre. É uma missão difícil porque perdeu em casa diante do seu torcedor no último sábado. Mas tudo pode acontecer. O futebol é dentro de campo e cada partida, cada jogo é uma história. Claro, o misto está desfalcado, mas é uma equipe, são 11 contra 11 e pode surpreender sim a equipe adversária jogando na sua casa, nos seus domínios. E o torcedor está chegando ainda em bom número até o presente momento, Dionísio Dinarte.
2: Exatamente, teremos aí um bom público aí incentivando o time do Gama, que faz uma grande campanha até agora no campeonato. Esse time só perdeu um jogo e da vez que perdeu jogou com o time praticamente todo reserva. Do mais, o time vem aí numa grande campanha nesse Campeonato Brasileiro da Série D.
0: É o Campeonato Brasileiro da Série D, você conferindo as emoções com a equipe de ouro. Noite de sábado, alô, torcida do misto, alô, torcedor mistense. Pensamento positivo. Começa o jogo, apita o árbitro, saída para os donos da casa. A equipe do Gama troca passes no campo de defesa, Zulu. O árbitro já parou e vai conversar com o Robson, jogador da equipe do misto. Bola tocada aqui no setor direito, bola tocada para o Michel, vem a equipe do Gama, parou de novo.
2: Mandou voltar, vai começar tudo de novo. Começou o excesso de preciosismo, né? A bola tá rolando, já tocou, vambora, segue o barco.
0: Vai dar nova saída a equipe do Gama. Zulu toca curtinho ali no meio, trabalha a posse de bola, Lúcio para a equipe do Gama, deixa lá no lado esquerdo no setor de defesa com o Michel. A equipe do Gama troca passes, a equipe do misto se fecha toda no campo de defesa. É Campeonato Brasileiro, é Série D. O misto precisa buscar o resultado, mas tem que ter tranquilidade, tem que ter calma. A equipe do Gama é uma equipe qualificada, tanto que foi destaque na fase de classificação no seu grupo. Abriu aqui pelo setor direito, vem buscar Davi Lucas deixa de novo no campo de defesa. A equipe do Gama troca passes, enfia a bola agora lá no campo.

Precisa buscar o resultado, mas tem que ter tranquilidade, tem que ter calma. A equipe do Gama é uma equipe qualificada, tanto que foi destaque na fase de classificação do seu grupo. Abriu aqui pelo setor direito, vem buscar Davi Lucas. Davi Lucas deixa de novo no campo de defesa. A equipe do Gama troca passes, enfia a bola agora lá no campo.

0: Lá no canto, esquerdinha, recua lá no setor de defesa para o Jackson. Jackson coloca a bola no chão, trabalha com calma, vai fazer o lançamento, preferiu fazer a finta, se livrou do primeiro marcador, que era o Felipe, tocou no comando do ataque para quem? Quem domina a bola para o quê? Gabriel Justino, aqui próximo ao bico da grande área, pelo setor esquerdo, procura espaço para lá, para cá, trouxe pelo meio, afunilou, levantou na área, tira parcialmente a defensiva do Gama, tenta armar contra-ataque, bola tocada ali no meio para o Felipe, Felipe abriu lá do outro lado, quem está posicionado é o William Júnior, o William deixa curtinho a bola no campo de defesa para o Lucas, Lucas recolheu, chegou a marcação do Robson, bola recuada mais atrás ali, Lúcio, Lúcio volta errado lá pelo setor direito, o Robson fica com ela, tenta chegar à linha de fundo, caiu, era o Jonathan.
1: Exato, espetado lá pelo lado direito, o Jonathan partiu para cima do marcador, acabou sendo aterrado pelo Darlan, zagueiro da equipe do Gama. O misto vai alçar a bola na área, é a primeira oportunidade do Alvinegro.
0: Chegamos a 3 minutos jogados, primeiro tempo, Campeonato Brasileiro Série D. Placar de 0 para o Gama, 0 também para o misto. Tem falta para o Tigre lá no setor direito, próximo ao bico da grande área. Está lá posicionado o Jonathan para fazer a cobrança da falta.
1: Esquerdinha por lá também.
0: Esquerdinha e Jonathan para fazer a cobrança da falta, pode pintar jogada ensaiada. Vem bola na área, é lá pelo setor direito, a bola vai ficar posicionada próximo à linha lateral. A linha lateral do gramado na ponta, levantamento ali na área de... Direto, Leandro!
1: É, assustou, hein? A bola colocada fechada, o Leandro praticou boa defesa, o misto chegou, tentou já sair jogando o time do Gama, apenas a proteção ali do lateral Joás do Alvinegro.
0: 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O tempo passa, 3 minutos, primeiro tempo. Placar de 0 para o Gama, 0 também para o misto. Cada minuto que passa, o misto precisa buscar o resultado. O misto precisa da vitória. Precisa devolver o placar, vencer por 1-0 para levar a decisão para as penalidades. Tem que ter tranquilidade. Torcida do Gama continua chegando em grande número para dar aquela força, aquele apoio para a equipe verde e branca. Lançamento aqui para o Justino, colocou na frente, entrou na área, saiu Leandro, ficou com ela.
1: A casquinha ali do Rael tentando o Gabriel Justino, muito forte, saiu Leandro, praticou a defesa, 0-0.
0: Campeonato Brasileiro é aqui, Série D, Campeonato Brasileiro da Série D, o misto, misto buscando a sua classificação para a próxima fase. Bola tocada errada, recupera, Rael tocou.

0: Outro lado para o Darlan. Darlan tenta se livrar da marcação. Vem, toma a frente. Fica com ela, Jonathan. Darlan pegou o Jonathan. Arbitragem parou.
1: É, e pegou sem bola, né? Pegou sem bola o Jonathan. É atacante da equipe do misto. O árbitro vai lá com a coragem danada para tentar conversar com o Darlan. Sendo que no primeiro lance ele já chamou a atenção dos jogadores do misto. E agora pegou sem bola o zagueiro da equipe do Gama.
0: Cinco minutos. Primeiro tempo, torcedor. Placar de 0 para o Gama, 0-0 para o Gama, 0 também para a equipe do misto. Brasileirão Série D, levantamento no comando do ataque, subiu por ali, o Darlan fez o corte, a sobra de bola da defensiva do Gama, aqui pelo setor direito com o Michel. Michel tem ao seu lado o Zulu. Zulu domina ali na meia-lua da grande área, o misto fica marcando de longe, a equipe do Gama troca passes ali no setor de defesa, recolheu o Lúcio, abriu aqui no setor direito para o Zulu, vem o Gama troca passes no campo de defesa, abriu aqui no setor direito, está posicionado o Renato, lança no comando do ataque, aqui na meia direita para o William Júnior, foi desarmado, a bola saiu para a linha de lado, é arremesso lateral para a equipe mato-grossense, é aqui no setor de defesa, vem para fazer a cobrança Rael. O técnico do Gama reclama, chama a atenção dos seus jogadores, o jogo equilibrado, já vou ouvir César Augusto sobre o comportamento das duas equipes nesse início de partida. Prepara-se Rael para fazer a cobrança do arremesso lateral, tocou para a esquerdinha, recebeu de volta, dobrou a marcação, ele toca mais atrás aqui para o jogador que é o Yuji. Yuji volta para o goleiro, Glaicon vem chegar a marcação agora do Felipe, ele abriu aqui no setor esquerdo de novo para o Yuji, Yuji coloca a bola no chão, chegou a marcação do Felipe, se livrou da marcação, volta para o Glaicon. Glaicon tem pressão do adversário, despacha de qualquer maneira, bola para o campo de ataque, entregou de graça para o Gama, levantamento na área, vem Jackson, tira o perigo dali, de novo a bola espirrada, vai ficar com o Gama, com o Willian aqui pelo setor direito, vem Jackson, fez o corte parcial, coloca a bola no campo de ataque, vai ficar para o Zulu fazer a proteção até a chegada do goleiro Leandro, que segura, trabalha a bola dentro da sua grande área. César Augusto, chegamos a 7 minutos, primeiro tempo.
2: O misto está jogando, o misto não está recuado, o misto não está temeroso, é um campo de boas dimensões, talvez o gramado não seja do excepcional, mas o misto está jogando para frente, está jogando normal, como se tivesse nada acontecido com o misto. Os jogadores que estão postados aí estão jogando bem, eu diria até que está me surpreendendo o Alvinegro nesse início de partida. Mas não vamos deixar a equipe, deixar de falar da equipe do Gama, que é uma excelente equipe, que sabe jogar e joga com o resultado a seu favor, já que ganhou aqui na capital do estado.
0: 8 minutos jogados, 8, o primeiro tempo, Campeonato Brasileiro da Série D. Vale a classificação, o misto está em desvantagem, perdeu em casa no último sábado, perdeu pelo placar de 2-1, busca hoje a vitória para seguir adiante na competição e buscar a tão sonhada vaga para a Série C. Levantamento de bola aqui no setor direito, o goleiro Leandro procura Michel, não conseguiu fazer o domínio, a bola sai para a linha lateral, Rael vem para fazer a cobrança, já aciona a esquerdinha domina, opa, vai mandar voltar, isso?
1: É, mais uma vez, né? Voltar o arremesso lateral, pertence à equipe do misto. Rael vai para a batida.
0: Rael vem para fazer nova cobrança do arremesso lateral, recebeu de volta a equipe do misto, procura espaço para trabalhar aqui no campo de defesa. É o Campeonato Brasileiro da Série D, bola tocada para o Jackson. Jackson chegou, marcação, ele lança lá na direita para o Índio. Impedimento marcado.
1: É, partiu antes o Índio, né? E aí encontrou-se impedimento, né? E perdeu a oportunidade do time do misto aí de fazer um bom ataque lá pelo lado direito. É, depois o César, claro, vai analisar com mais tranquilidade. Está jogando o Joazi, que é lateral direito de origem, e também o Índio lá pelo lado direito, né?
0: Mas é uma qualidade absurda essa geração, é padrão FIFA, né? Padrão FIFA. Vem a equipe do Gama pelo setor direito. William recolheu, recebeu de volta. Vem no meio do caminho, esquerdinha. Fica com ela para a equipe do misto. Tenta sair jogando. Vem o William, recupera a bola para a equipe do Gama. Volta para o Zulu. Zulu toca mais atrás ali para o Darlan. Domina a bola no campo de defesa. A equipe do Gama abriu aqui na meia direita. Recebeu o William, fez o giro. Toca mais adiante. Quem está posicionado aqui é Ramon. Ramon trabalha na ponta direita. Tocou curtinho para o William de novo. Vem a equipe do Gama por baixo. Robson no carrinho. Fez o corte parcial. Mas a bola é da equipe do Distrito Federal com Davi Lucas. Davi Lucas abriu lá do outro lado. Está posicionado o Darlan, vai fazer o lançamento. Tem Zulu no seu lado. Ele toca de novo ali no meio. Procura a jogada com Lúcio. Lúcio agora para o Zulu. Na linha divisória do gramado. Enfiada de bola aqui no setor direito. Vem a equipe do Distrito Federal. Vem conduzindo o Renato. Renato colocou na área. Fez o cruzamento. Tira parcialmente a defensiva do misto. Tenta chegar de novo. Vem por baixo. Toca a bola para a linha de lado. Rael.
1: É, no primeiro lance o Jackson chegou aliviando o cruzamento rasteiro, perigoso. Na sequência, Israel acabou colocando em arremesso.

0: Lateral já cobrado 0-0.
1: Vem Gama de novo, enfiada de bola. Forte demais, parou nas mãos do Glaicon.
0: Muito forte o lançamento. O Glaicon praticou a defesa com tranquilidade. Coloca a bola em jogo misto. Vai pra cima do Gama.
1: E atenção, torcedor. É hora de conferir o tempo e o placar do futebol. Campeonato Brasileiro, Série D, jogo da volta em Brasília, decorridos pelo meu cronômetro, 11 minutos, olha o misto chegando com o Jonathan, entrou na área, perdeu, não conseguiu dominar nem finalizar o Dinarte.
0: É um lançamento sensacional do Índio, né? Partiu em velocidade e aí foi enganado pelo kick da bola, perdeu a oportunidade muito boa de abrir o placar agora, o Jonathan, camiseta 17.
1: Eu dizia que foram decorridos pelo meu cronômetro nesse primeiro tempo 11 minutos.
2: Gama.
1: Tem zero.
2: Isso.
1: Também tem zero.
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1: Alô, torcedor, vem com a equipe de ouro curtindo as emoções do Campeonato Brasileiro da Série D. É a equipe do misto, logo tem o retorno do futebol feminino no Campeonato Brasileiro da Série A1 com as Tigresas. Tenta chegar o Gama aqui na direita, a bola saiu. É só arremesso lateral para a equipe do misto no campo de defesa. 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César Augusto, de todas as ausências na equipe do misto, qual a maior ausência, maior lacuna?
4: Eu penso que é o sistema de ataque, né? O misto, se tivesse um centroavante mais com característica lá na frente, essas bolas que foram alçadas talvez aí pro Di Maria aí, já o misto já teria feito pelo menos um tento a zero aí. Mas os jogadores que estão entrando estão dando sua vida, e isso que é interessante a gente observar. Sabem que é reserva, querem conquistar a vaga como titulares e estão fazendo jus por isso. O misto está com todos os seus jogadores com um desempenho muito bom. O Joazi, que o Dinardi colocou, o Joazi faz com uma zaga central e fica como líbero, como homem de saída de bola, a experiência do Jackson e o Índio pela direita. Mas está muito bem a equipe do misto.
1: Enfiada de bola lá na direita para o Jonathan, tira a defensiva. Robson fica com a sobra, tenta ligar para o Flávio. Vem a defensiva da equipe do Gama com o jogador que era o Lucas e fica com ela. Índio recupera a posse de bola para o misto lá pelo setor direito. Vai levantar na área, levantamento para o Jonathan. Passou, vem o goleiro, dominou o Jonathan, tentou a finalização fraca de perna direita. Ficou fácil para o goleiro.
0: É, na verdade o Gabriel Justino, né? Acabou tentando fazer uma... porque ele sentiu que o goleiro Leandro saiu e ele tentou puxar para encobrir. O goleiro pegou fraco e, para sorte do time do Gama, o goleiro Leandro voltou e se recuperou no lance.
1: Sai jogando aqui pro Gama do Distrito Federal aqui no miolo da zaga. Busca a jogada aqui no setor de meio de campo. Lúcio abriu lá no setor esquerdo. Volta pro zagueiro Darlan. Darlan chama Lúcio de novo para fazer o domínio ali na meia lua da grande área. A equipe do Gama troca passe e sai jogando com tranquilidade aqui no setor direito com o Michel. Michel atravessa a linha divisória do gramado. Primeiro tempo, placar de 0-0. Se apresenta para receber. Renato recebe aqui na meia direita. Chegou a marcação do Yuji. Ele abriu lá pro setor direito. Era o Flávio que chegou no combate. Abriu lá no setor esquerdo. Agora inverteu. Para o Lucas, linha de fundo, vai para o cruzamento, chegou, evitou a saída, Glaicon! Antes da chegada do Felipe, Glaicon ficou com ela, jogadores do Gama pedem pênalti.
0: É, mas pelo que o árbitro deu ali, parece que já estava impedido o atacante Ramon da equipe do Gama. Tanto que ele pediu para o Glaicon colocar a bola no chão, então foi marcado realmente o impedimento.
1: E não houve nada também, né?
4: O que aconteceu aí foi falta do atacante em cima do zagueiro do misto, se é que teve falta.
1: Sai jogando aqui pro misto, lá no setor esquerdo, levantamento pro Justino, dividiu, a bola vai sobrar no meio pro Darlan. Vem ali o Flávio, briga por ela, Robson chega, mas a bola fica com o jogador número 8 da equipe do Gama, que era o David Lucas. David Lucas tocou lá no setor esquerdo, procura espaço para o cruzamento, tocou no meio, o William vai pro gol, Glaicon! Espalma pra linha de fundo, tentou pôr elevação de novo, como no jogo passado, dessa vez não deu, Glaicon fez a defesa.
0: É o William, né? Camiseta de número 10 da equipe do Gama, muita qualidade. Ele tirou o marcador e deu um tirambaço. O Glaicon praticou a primeira defesa, meteu pela linha de fundo. escanteio para a equipe do Gama, estádio lotado, e o William vai para a batida.
1: 15 minutos, 15, primeiro tempo, placar de 0 para o Gama, 0 também para a equipe do Misto. Prepara-se para fazer a cobrança o William Júnior. O William Júnior prepara-se para fazer a cobrança do escanteio aqui no setor direito. Vai levantar bola na área. Primeiro escanteio para a equipe do Gama aqui pelo setor direito. A arbitragem autoriza. Há uma certa demora. Levantamento de bola no meio. Tira de cabeça e Yuji. Complementa ali de qualquer maneira o esquerdinha. Bola sobra de novo com o Gama. Vem buscar a jogada, Renato. Começa tudo no campo de defesa. Bola tocada aqui no setor direito para o jogador que é o Michel. Michel vem conduzindo aqui no campo de defesa. Primeiro tempo, placar de 0 a 0, Campeonato Brasileiro. É o Campeonato Brasileiro Misto buscando a sua classificação. Jogo duro, jogo difícil. Perdeu o jogo de ida em casa. Agora precisa buscar o resultado na casa do adversário. O William domina. Coloca no chão, abriu lá pelo setor esquerdo. Quem vem para fazer o domínio é o Lucas. Lucas tocou mais atrás para o Darlan. Darlan toca a bola no meio para o Lúcio. Lúcio busca, abriu na direita para o Zulu. O Gama vem trocando passes no campo de defesa. Ameaça fazer o lançamento, é isso que ele fez. Lança em profundidade aqui na direita. Foi forte demais, a bola saiu.
0: Olha, zagueiro tem que zagueirar. Zagueiro que inventa a moda de fazer lançamento não dá certo. Dessa feita o Zulu, né? Tentou fazer um lançamento ali e acabou errando, né? Ela foi direto pela linha de lateral, pertence à equipe do Misto. Na sequência, o Rael acabou fazendo a falta ali em cima do Michel, camiseta de número 2 da equipe do Gama. Bola vai ser alçada aí na grande área do time do Misto.
1: Prepara-se para fazer a cobrança da falta, a equipe do Gama. É aqui no setor direito, próximo à linha lateral do gramado.
0: É o dono do time.
1: Ele, o William, cobra tudo, escanteio, falta e tudo que aparecer. Vai levantar bola na área do Glaicon. Primeiro tempo, placar de 0 a 0. 0 Gama, 0 Misto. 17 minutos jogados, primeiro tempo. Apenas um jogador na formação da barreira do Misto. Esse é o Jonathan aquele ali, né? Vai pro levantamento de bola, levantamento no segundo pau. Quem sobe, a bola passa por todo mundo. Sobra lá no setor direito. Sobra para a equipe do Gama ainda com o Ramon. Levantamento de novo para a área. Tira a defensiva com Flávio. Parou!
0: Já tinha saído, né? Na marcação lá do Índio, lá em cima do Ramon. Lá o Ramon acabou saindo com bola e tudo, demorou um pouquinho a assistente número 2 para dar o lateral, mas pertence à equipe do Alvinegro.
1: É o Campeonato Brasileiro da Série D. Lembrando que empate classifica o Gama. Resultado de vitória de 1 a 0 leva a decisão para as penalidades. 1 a 0 por parte do Misto, iguala a situação, né? O confronto em 2-2. O Misto, só a vitória interessa para levar a decisão nas penalidades. Vem a equipe do Misto com o Jonathan, parou, fez o break, se livrou da marcação, dobrou o marcador, ele trouxe pelo meio, tocou para o Flávio, para o Robson. Robson abriu para o Índio. Índio vai lançar no campo de ataque para o Flávio, colocou na frente, vai para a linha de fundo, vem a cobertura do Darlan, toca a bola para a linha de lado.
0: É, e aí, olha, aí com tranquilidade o Darlan, né, chegou e zagueirou dessa vez, né? Colocou em arremesso lateral, pertence à equipe do Misto. Tá indo para lá o Índio, camiseta de número 22 do Alvinegro, para fazer a cobrança.
1: Agora eu tenho observado na Copa do Mundo também, ali, por exemplo, no começo da jogada, foi uma falta dura em cima do Jonathan. A arbitragem deixou seguir. Virou um padrão das arbitragens deixar seguir, não marcar qualquer falta.
0: Aliás, o Misto tem levado um azar com a arbitragem.
1: Pois é, prepara-se Índio para fazer a cobrança. Vai jogar na área, vai cobrar o arremesso lateral na área do Gama. Placar de 0 a 0, preferiu jogar curtinho para o Juaze. Devolveu para o Índio, toca a bola para a linha de lado. É arremesso lateral para a equipe do Misto, lá pelo setor direito, mais próximo à linha de fundo. Próprio Índio vai lá para fazer a movimentação. Agora sim vai levantar na área, levantamento, subiu a defensiva, tirou parcialmente, pega a sobra, esquerdinha, vai para o gol, esquerdinha. A bola subiu, passou raspando, desviou, escanteio.
0: É, o latereio do Misto deu certo, né? O Rael ajeitou o esquerdinha, deu um tirambaço, ela acabou desviando na zaga, saiu pela linha de fundo, escanteio para a equipe do Misto.
1: É 19 minutos, primeiro tempo, oportunidade mais clara é do Misto. Prepara-se Jonathan para fazer a cobrança do escanteio aqui no setor esquerdo. Primeiro escanteio do jogo para a equipe do Misto. Jonathan vai para a cobrança, capricha, capricha. Torcedor que acompanha, torce a distância, manda aquela energia, aquele pensamento positivo. Jonathan para fazer a cobrança do escanteio aqui no setor esquerdo. Placar de 0 a 0. Empurra para cá, puxa para lá dentro da área. Arbitragem, vai lá.
0: É, vai lá para aquela conversa. Olha, não pode empurrar, não pode segurar. Não tem esse negócio. Segurou, dá um pênalti, ou então dá a falta do atacante do misto e pronto, acabou. Não tem que ficar lá avisando, aconselhando, né?
1: Prepara-se para fazer a cobrança, autorizado, levantou, bateu em cima da marcação, novo escanteio, reclama que está muito próximo ali o Jonathan.
0: É, e o camiseta de número 48, Renato, agora já se embolou ali com o Yuji, 7 do misto, de novo o Jonathan na batida.
1: Prepara-se, Jonathan, para fazer a cobrança do escanteio, Jonathan, levantamento no segundo pau, passa por todo mundo, vai embora para a linha de fundo.
0: Muito forte, direto pela linha de fundo, tiro de volta para a equipe do Gama, 0-0, misto precisa de um gol para levar aí para as penalidades. E nas penalidades tem um tal de Glycon que pega muito, hein?
1: 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Vem o Gama, enfiada de bola na esquerda, dominou, evitou a saída, encara a marcação do Juaz e trouxe o William para o meio, fechou de cabeça, bola desviada, o Jackson conseguiu tirar a sobra de bola aqui, tenta evitar a saída esquerdinha, saiu com bola e tudo. Tem pressa o Gama, bola tocada para o William na linha de fundo conseguiu tocar atrás aqui, vai levantar para o cruzamento, preferiu começar de novo aqui atrás com o Zulu. O Gama vem, o Gama tenta dar o troco, bola devolvida para o Zulu, aqui na linha divisória do gramado, inverte lá do outro lado, quem aparece para fazer o domínio é Darlan. Darlan enfia a bola para o Lucas, Lucas procura espaço, tocou no meio para o William, escorregou, caiu, conseguiu tocar a bola, não tem ninguém de verde por ali, não chegou a tempo Ramon.
0: É, não, e não houve nada no lance, né? O Robson, que a gente bem conhece, vestiu a camisa muito bem da equipe do misto, né? Aliás, talvez seja o jogador que a camisa melhor caiu, foi no Robson, né? Um jogador que incorpora realmente a garra que sempre foi da equipe do misto.
1: Vem a equipe do Brasiliense, Felipe levantou na área, a bola passa!
0: Pênalti.
1: Ramon foi empurrado, arbitragem marca penalidade máxima e cartão amarelo para quem?
0: Índio, camiseta de número 22, para mim também houve o pênalti, o lançamento foi feito e o Ramon ia chegar cara a cara com o Glyke e o Índio acabou empurrando com as duas mãos nas costas do atacante da equipe do Gama.
1: É, Índio comete penalidade porque jogador do Gama mergulhou. Número 7, o Ramon mergulhou para aquele peixinho para enfiar para o fundo da rede. Arbitragem atenta, marcou falta e falta dentro da área. É penalidade máxima para a equipe do Gama. Se já estava difícil, agora complicou.
0: A verdade, eu acho até que precipitou o Índio, né? Poderia deixar ali, porque o Glyco já fechava lá o ângulo da equipe, do gol dele, né? E talvez o Ramon não acertasse a cabeçada, né? Mas... É do lance, é para quem está lá dentro realmente. E aí o time do Gama tem a oportunidade aí de sair na frente aí. Como você bem disse, se já estava difícil, vai ficar pior. Vamos ver se o Glyco aí possa fazer aí uma das grandes defesas que ele fez aí durante o Campeonato Estadual Mato Grossense.
1: Eu, pela impressão que eu tive, que dificilmente o Ramon conseguiria o cabeceio com qualidade para finalizar e fazer o gol.
4: Estava fora da jogada o Índio, né? O Índio estava atrás dele, né? Ele ganhou a frente do Índio no lançamento aí do camisa 11 do Felipe, né? E aí eu acho que precipitou sim e a juventude do Índio falou mais alto nesse momento, né? E a penalidade máxima foi indiscutível. O árbitro estava bem de frente no lance.
1: Tá tendo um problema ali, o Glycon tá argumentando que o número 11, o Felipe, aquele que o Straube colocou para dormir, falou alguma coisa.
0: Exato, e o Glycon tem 35 anos de idade, né? Tá catimbando também, para tirar um pouco a concentração do batedor, né? Então ele tem muita experiência, né? Já jogou muito tempo no futebol goiano e tá tentando ali mexer com o psicológico do batedor.
1: E o Glycon, que é todo calmo, ele saiu ali a caça do número 11, que o próprio Straub, na semana passada, percebeu que ele fala um monte, ele chuta por baixo, ele fora do lance, ele dá trabalho, e é ele que vai cobrar.
0: É, exatamente, né? É uma boa oportunidade aí, o jogador Felipe Clemente vai bater.
1: Felipe Clemente preparado para fazer a cobrança. 25 minutos do primeiro tempo, placar de 0 a 0. Pode abrir o placar a equipe do Gama. Felipe Clemente, 25 o primeiro tempo, perna direita, foi para a bola. Pro gol do Gama. Abre o marcador, marrento, cheio de catimba, Felipe, perna direita com tranquilidade pro fundo da rede do goleiro Glaicon, que foi lá do outro lado. 25 o primeiro tempo, Gama tá na frente, amplia a vantagem a equipe do Distrito Federal.
0: É, muito bem batido ali pelo Felipe Clemente, né? Perna direita, bola de um lado, goleiro do outro. Gama sai na frente, 1 a 0 em Brasília, no Estádio Bezerrão.
1: César Augusto.
4: Olha, é o lance de uma equipe que está fadada a conquistar coisas maiores, né? Uma equipe bem coesa.

0: Sai na frente 1-0 em Brasília no estádio Bezerrão.
1: César Augusto.
2: Olha, é o lance de uma equipe que está fadada a conquistar coisas maiores, né? É uma equipe bem coesa.

0: Sai na frente 1-0 em Brasília no estádio Bezerrão.
1: César Augusto.
2: Olha, é o lance de uma equipe que está fadada a conquistar coisas maiores, né? Uma equipe bem coesa, ela deixou o misto vir, o misto se empolga, como aconteceu aqui na capital do estado de Mato Grosso. É dessa forma que a equipe joga.
1: Falta para a equipe do misto cobrar lá pelo setor direito. Tem índio, tem esquerdinha para fazer a cobrança. A bola fica lá próximo ao bico da grande área. Cobrou fechado, desvio de cabeça. Escanteio.
0: O cruzamento foi feito, subiu a zaga junto com o Jackson ali, o zagueiro da equipe do misto, estava na grande área e acabou tocando pela linha de fundo. O misto tem escanteio a seu favor.
1: Prepara-se, já cobrou, recebeu por aqui o jogador que é o Flávio, deixou curtinho, vem esquerdinha para o cruzamento, linha de fundo, bateu rasteiro, desvio, tirou, não dominou, Justino, perde a oportunidade, não conseguiu fazer o domínio.
0: Chegou junto à zaga, acabou aliviando em arremesso lateral, já cobrado mais um, o misto vai para cima do Gama tentando o gol do empate.
1: 28, primeiro tempo, placar de 1 para o Gama, 0 para o misto, esquerdinha recebeu, devolveu para o Rael, levantou, tocou, rasteiro, Zulu tira para o campo de ataque, não tem ninguém de verde, recua Joás e para o goleiro Glaicon lá no setor direito na sua grande área, chega aqui para ser opção de jogo, Jackson, Glaicon prefere quebrar para o campo de ataque, ligação direta aqui na esquerda, procurou Rael, tenta dominar, não conseguiu, a bola escapa para a linha de lado, é só arremesso lateral para a equipe do Gama. 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O Gama tem arremesso lateral para cobrar com Michel. Michel toca ali para o Felipe, vem Robson, fica com ela, recua para o Jackson. Jackson recebe a marcação do William, abriu lá no setor de meio de campo, vem buscar a jogada. O Rael tocou aqui para o setor esquerdo para o jogador que é o Yuji. Volta para o goleiro Glaicon. Glaicon domina dentro da sua grande área. Vai quebrar a bola para o campo de ataque, vai fazer ligação direta, é isso que ele faz. Perna esquerda para o campo de ataque, aqui na esquerda procurando a esquerdinha, subiu de cabeça o Rael, não achou nada, tira a defensiva do Gama. E a bola acaba saindo para a linha de lado em arremesso lateral para a equipe do misto. Tem pressa a equipe matogrossense, já cobrou, coloca a bola no chão e Yuji abriu lá no meio. Quem está posicionado é o Jackson, vem conduzindo, chega a marcação de longe do William, lançamento direto para as mãos do goleiro.
0: Muito forte o lançamento, ou tentou pegar o goleiro Leandro desprevenido, a bola foi direto para o goleiro, praticou a defesa, coloca a bola em jogo, o Gama vai vencendo 1-0, praticamente 30 no primeiro tempo.
1: E se essa partida terminar assim, o misto está eliminado e aí é só esperar a Copa Federação Mato Grossense, né?
0: Segundo Eduardo Henrique, que trabalha na Federação Mato Grossense de Futebol, a Copa Federação vai acontecer agora nesse segundo semestre e o diretor de futebol do misto já disse que o misto vai participar.
1: Robson recupera a bola para a equipe do misto, inverteu bem no meio para a esquerdinha, pode ser uma boa jogada, esquerdinha tocou para o Justino, Justino devolve para a esquerdinha, já fechou a marcação do Gama, abriu lá no setor direito, o índio evita a saída, entrega, bola de graça para a equipe do Gama, que devolve a gentileza, toca a bola para a linha de lado em arremesso lateral para a equipe do misto, torcedor, chegamos a 30 minutos, primeiro tempo, 30 jogados, primeiro tempo, placar de 1 para o Gama, 0 para o misto, campeonato brasileiro da Série D, vem o Gi, colocou na frente, adiantou, perdeu.
0: Chegou primeira zaga ali em cima do Yuji, ele adiantou muito, né, o lance, e a zaga chegou ali com o Zulu, acabou tocando a bola em cima do próprio Yuji, saiu em arremesso lateral, Michel na cobrança.
1: E atenção, torcedor, é hora de conferir o tempo e o placar do futebol. Campeonato Brasileiro, Série D, jogo eliminatório, jogo da volta, decorridos pelo meu cronômetro nesse primeiro tempo, 31 minutos.
3: Gama.
1: Tem 1.
3: Misto.
1: Tem 0.
4: Cultura.
1: As emoções do Campeonato Brasileiro da Série D, logo tem o retorno do futebol feminino. Campeonato Brasileiro, Série 1 com as Tigresas. Felipe, levantamento de bola na área, Glaicon.
0: Agora. Agora saiu bem do gol, Glaico antecipando o cruzamento, praticou a defesa, coloca a bola em jogo. 1 a 0 vai vencendo a equipe do Gama no Bezerrão.
1: É o Campeonato Brasileiro, é Série D. Lembrando que no ano que vem tem mais misto na Série D. O misto está classificado para a Série D, misto está classificado para a Copa do Brasil e tem o Campeonato Brasileiro.

0: Campeonato Mato Grossense também, logo no primeiro mês, vem a equipe do Gama pelo setor esquerdo, recebeu Ramon, vai para o cruzamento, tocou linha de fundo para o William, bate em cima do Robson, linha de fundo, escanteio.
1: Na cobertura, né, o Robson chegou ali, acabou tocando, evitando o cruzamento ali para o jogador William, que iria ficar na cara do gol com o Glaico, e o Robson meteu pela linha de fundo, escanteio. O William, vai lá, camiseta de número 10 para fazer a batida.
0: Prepara-se o William para fazer a cobrança do escanteio. É lá pelo setor esquerdo, mais um escanteio para a equipe do Gama, que está vencendo o jogo pelo placar de 1-0. 32 minutos jogados, primeiro tempo, vem bola na área. Pode pintar jogada ensaiada. Autorizado, vem o William para fazer a cobrança do escanteio. Levantamento de bola, tira Índio parcialmente, a sobra de bola é do Justino lá pelo setor direito, tocou pro Jonathan, caiu, arbitragem manda seguir, vem Gama, trouxe pelo meio, Ramon se livrou do marcador, adiantou e perdeu, mas a sobra de bola de novo é com o Gama, recebeu, recolheu Lúcio, abriu aqui no setor direito para o Ramon, Ramon abriu mais adiante para o Michel, Michel recolheu, vai para o cruzamento, bateu para a área, bola desviada, chegou, proteção, o Jackson, Glaicon estava nela, escanteio.
1: É, e acabou atrapalhando o goleiro Glaicon, Jackson acabou tocando nele, saiu pela linha de fundo, é escanteio para a equipe do Gama.
0: Tentou deixar passar, mas já não dava mais tempo, né? A bola desviada foi para a linha de fundo, mais um escanteio para o Gama. Aqui pelo setor direito vem ele, com a 10, o William para fazer a cobrança. 33 jogados, 33 primeiro tempo, mais um escanteio para o Gama. Você conferindo as emoções do Campeonato Brasileiro da Série D aqui com a equipe de Ouro da Cultura. É noite de sábado, torcedor. William, perna direita, cobrança de escanteio, fechado, desvio, passa por todo mundo. A sobra de bola ainda é do Gama, aqui pelo setor direito. Recebeu, colocou na frente o jogador que é o Darlan. Darlan volta a jogada mais atrás para o Michel. Michel colocou no chão, volta tudo no campo de defesa. Vem para fazer o domínio por ali o jogador que é o Davi. Davi lança a bola em profundidade na esquerda. Na área, dominou, evitou a saída. O Ramon procura espaço para o cruzamento. O Índio chegou na marcação. Ramon trouxe pelo meio, abriu lá no bico da grande área. Bate em cima do Joás e a bola vai para a linha de fundo.
1: Na cobertura do Índio, o cruzamento foi feito. O Joás chegou, tocou o pé nela. Ela saiu pela linha de fundo. Mais um escanteio ganha a equipe do Gama. Você falava em calendário misto, além do Campeonato Mato Grossense, Copa do Brasil, Série D, o misto ainda tem a Copa Verde para disputar o ano que vem, ou seja, o ano cheio para o misto.
0: É, tem que ter elenco para aguentar toda essa rotatividade, toda essa sequência de jogos. Prepara-se para cobrar o escanteio de novo, William. Dessa vez jogou curtinho, vai para fazer o levantamento, Lúcio. Tocou de volta para o William, vai levantar a bola na área, levantamento. A bola passa! Na cara do gol, o Glaico não achou nada por pouco. Muito pouco, não sai o segundo gol do Gama.
1: A chegada perigosa, bateu no pé do Jackson, tirou ali do domínio do Lúcio, que ia entrar com bola e tudo, né? E a bola saiu pela linha de fundo, mais um escanteio para a equipe do Gama.
0: É aqui no setor direito, 35, Gama toma conta do jogo. Já César Augusto vai falar e tem movimentação.
1: Maurício 16 vai pro jogo, alguém sentiu, né?
0: É, já César Augusto vai falar dessa pressão do Gama. Prepara-se para fazer a cobrança, o William aqui no setor direito, mais um escanteio para a equipe do Gama, placar de um programa, 0 pro misto, 30-35, levantamento de bola no primeiro pau, passou por todo mundo, tira Yuji, tira pro alto, a sobra ainda é da equipe do Gama lá no setor esquerdo, bateu em cima do adversário, tenta sair jogando, a arbitragem já parou não, manda seguir, jogadores do Gama queriam falta, tocou aqui no setor direito para o Lúcio tocou pro Michel, recolheu, trouxe pelo meio, procura espaço sobre o cruzamento, começa tudo de novo aqui atrás, a equipe do Gama tenta se organizar no campo de defesa, abriu mais adiante pro Michel tem marcação do Justino pressiona, vai ter que voltar, volta Flávio, agora pegou.
1: É, pegou legal o Flávio agora, e se não tomar cartão vai ficar barato, hein? Porque ele já tinha feito uma falta dura lá do lado direito e agora do lado esquerdo aqui, ele acabou pegando o jogador da equipe, o Michel, jogador da equipe do Gama, o misto vai mexer, né? Vai entrar o Maurício, camiseta de número 16, foi embora o Índio. É, eu achei que alguém tinha sentido. Mas é só questão tática aí, né? Ele tira, bota o Joás lá pelo lado direito, na dele, e vamos ver agora o posicionamento. Deve recuar o Robson para o setor de zaga, para jogar ao lado do Jackson, zagueiro da equipe do Alvinegro.
0: César Augusto.
2: Eu tinha até anotado aqui na minha a marcação aqui. O Índio está tendo dificuldade com o Ramon. Ele fez o pênalti e o Ramon está deitando e rolando as bolas que são alçadas lá. Ele não marca o jogador nem antes da bola chegar e fica mais difícil ainda quando o Ramon pega a bola no tete a tete com ele. Então essa mudança aí do Misto talvez seja para corrigir essa falha individual que o Misto está tendo nessa partida.
0: Vem aqui pelo setor direito a equipe do Gama com Zulu, volta de novo no campo de defesa, vem para fazer o domínio por ali, Lúcio, recolhe, domina, abriu lá no setor esquerdo para o Darlan. O Gama está vencendo o jogo pelo placar de 1-0, torcedor do Gama faz a festa, comparece em grande número, é Bezerrão o nome do estádio? No Bezerrão, bola tocada para o goleiro Leandro, que vai fazer o lançamento, vai quebrar a bola para o campo de ataque, levantamento no campo de ataque, procurando por aqui, ganhou, colocou na frente, Ramon procura espaço para fazer o cruzamento, saiu da área, volta, começa tudo de novo aqui no meio de campo, vem buscar o Davi Lucas, tocou na frente para o Ramon recolheu para o Davi Lucas, de novo William recebeu, tocou na frente, chega para fazer o domínio, a defensiva da equipe do Misto ficou sentindo ali o Yuji.
1: Pegaram o Yuji, né? Ele antecipou a jogada e aí o jogador da equipe do Gama acabou pegando ali por trás ali o jogador camiseta de número 7 da equipe do Misto, o Ramon, acabou fazendo a falta dura em cima do Yuji, que está sentindo caído.
0: Agora o jogador do Gama acertou o rosto no cotovelo do Robson, viu? E a arbitragem não marcou falta. Ele acertou fortemente o rosto do cotovelo.
2: E estava bem próximo.
0: Bem próximo,
2: bem,
0: né?
2: Próximo do árbitro, né? Talvez ele não viu essa força excessiva que desce para marcar desce o cartão, o amarelo ou o vermelho.
1: Mas foi só para proteger.
0: Na proteção. Abriu aqui pelo setor esquerdo, Yuji, volta ali no miolo da zaga para o Jackson. Jackson voltando a equipe, vai fazer o lançamento para o campo de ataque. Lançamento em profundidade aqui na esquerda, dominou, Rael evitou a saída, fez o giro, dobrou a marcação. Vai ter que começar tudo de novo, se apresenta para aqui o Justino. Justino domina, próxima linha de fundo aqui pelo setor esquerdo, Misto tenta chegar ao gol, começa tudo de novo aqui na meia esquerda, bola tocada para o Jackson, abriu ali no meio para o Flávio tem marcação em cima dele do Ramon, Flávio vai ter que começar de novo, fez o giro, se livrou da marcação do Ramon, aqui pelo setor esquerdo, bola enfiada para o Justino, procura espaço para entrar na área, para lá, para cá, Justino tocou para o Rael, vai para o cruzamento, pressionou, fez o giro, chega o Zulu na marcação, ele começa tudo de novo com Flávio Henrique, Flávio vai levantar a bola na área, prefere tocar curtinho, volta a jogada no meio de campo, recomeça tudo no campo de defesa, a equipe do Misto. Jackson abriu pro Joazzi lá no setor direito, enfiada de bola ali no meio pro esquerdinha, deixou passar pro Jonathan, entrou na área, vai pro gol, tocou no meio pro Justino, tira a defensiva, tem mais Misto lá pelo setor esquerdo, vem primeiro, corta, entrega a bola de graça pro Joazzi, vem Misto, pressão lá pelo setor direito, procura espaço pro cruzamento, passou Jonathan, recebeu, é o Flávio, procura espaço pro cruzamento, tocou na área, tira Darlan de qualquer maneira, a bola sobe pro alto, sobra pro Robson abriu de novo pro Joazzi, vem Joazzi, capricha no cruzamento, tocou na área pro Justino, pro Flávio, chegou primeiro, Leandro fica com ela antes do Maurício.
1: Tentou ajeitar ali para o Maurício, Gabriel Justino, saiu antes o goleiro Leandro, praticou a defesa, vai colocar a bola em jogo, o Gama vai vencendo 1-0 nesse primeiro tempo.
0: 40 minutos, torcedor, primeiro tempo de jogo no Bezerrão, placar de um programa 0 pro Misto, Campeonato Brasileiro da Série D. O governo de Mato Grosso é referência nacional no investimento no esporte. 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É o Campeonato Brasileiro Série D, você conferindo as emoções aqui com a equipe de ouro, a equipe da cultura. Levantamento lá pelo setor esquerdo, tenta sair jogando Lucas para a equipe do Gama, se atrapalha, sai com bola e tudo. Arremesso para a equipe do Misto. A equipe mato-grossense insiste, precisa virar um marcador para levar a decisão para as penalidades. Jogo difícil, jogo complicado na casa do adversário, torcedor presente em grande número nas arquibancadas. Enfiada de bola para o Maurício, dominou, é o Flávio Henrique, colocou na frente, Zulu vem na cobertura, fica com ela para o Gama, Flávio insiste ali, é difícil, Zulu é um trator, chega lá, comete falta esquerdinha.
1: Ele prendeu até sofrer a falta perigosamente, porque se os jogadores do Misto só visam a bola ali, o time do Gama ia ficar numa situação bem complicada. Uma coisa que me chama a atenção, o time do Misto não sentiu tanto a questão do gol sofrido, né? Continua tentando, continua partindo para cima, não senta atrás, não fica postado lá atrás com medo da equipe do Gama.
2: E viu, Dinac e Adelmo e amigos da cultura, eu sempre fui crítico de treinadores, viu? Mas eu quero fazer um minha culpa aqui, mas e fazer um elogio ao Isotom. Nesta partida de agora, o Misto com o time todo arrebentado, ele montou uma equipe muito boa, está perdendo, mas está perdendo jogando bola, não está recuado. Os jogadores que entraram, entraram com garra. O Misto, eu diria que o Misto no meio campo, ele está muito mais entrosado do que aquela equipe anterior que vinha utilizando, com esses jogadores aí. É uma pena que o Misto perdeu o primeiro jogo, né? Mas esse jogo é um jogo muito bem disputado e sabe-se os jogadores que dentro de campo que eles não podem errar ali, não pode ter nenhuma contusão porque não tem quase ninguém para substituí-lo, né? Mas o Flávio faz uma grande partida, o Jonathan, o Iuji faz uma boa partida aqui. E esse menino, o Maurício, que entrou, ele dá uma dinâmica, dá uma fluidez ali no meio campo, o que impede, inclusive, talvez até do Gama pressionar a equipe do Misto lá no setor defensivo.
0: Torcedor, chegamos a 42, primeiro tempo, 42, primeiro tempo, vem a equipe do Gama lá pelo setor esquerdo, olha a jogada perigosa, vem na cobertura, é falta, vai sair cartão amarelo pro Joazi, pegou sim, Joazi.
1: Acabou pegando por trás, né, o jogador da equipe do Gama, por isso foi premiado com cartão amarelo, Joazi, camiseta número 2 da equipe do Misto. Na verdade, ele deixou o cotovelo, né, no rosto do jogador do Gama.
0: 43, primeiro tempo, 43, primeiro tempo, tem falta para a equipe do Gama cobrar. É lá na meia esquerda, vai levantar bola na área do Glycon. Primeiro cartão amarelo do jogo para o Joás, em número 2. 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Prepara-se para fazer a cobrança da falta, equipe do Distrito Federal, do Gama, que já disputou a segunda. Já disputou a Série A do Campeonato Brasileiro nos anos 90, inclusive entrou na Justiça Comum para permanecer. Vem para a cobrança, Lucas tocou curtinho, Joazi fica com ela, era o Justino, melhor dizendo, foi desarmado. Vem a equipe do Gama de novo na meia, bola tocada aqui na intermediária, fica com ela esquerdinha, mas é falta marcada, essa é frontal.
1: É frontal longe, porém leva relativo perigo aí a meta do goleiro Glaico da equipe do Alvinegro, a falta dura ali do Flávio, camiseta de número 10 da equipe do Misto.
0: E o Flávio fica sentindo, tá até agora caído lá ainda com o rosto no gramado, jogador do Gama também tá caído, é uma falta frontal ao gol do Glycon. 44 minutos jogados, 44 primeiro tempo, já vai subir a placa dos acréscimos. Flávio Henrique tá caído, tá sentindo o rosto, o jogador do Gama também tá caído lá, de Narte.
1: Exato, tá, pra compensar, tá caído um no lado, outro do outro, né? Eu não sei quem que sofreu a pancada maior aí, mas o Flávio já vai se levantando, o mesmo acontecendo com o jogador da equipe do Gama, e tá por ali o chuta-chuta, né? O bate tudo, o dono do time, o camiseta de número 10 da equipe do Gama, William.
0: Jogadores do Misto reclamam com a arbitragem, a falta tá marcada. 45 minutos, vamos até onde? Até onde?
1: Mais 5, meu amigo.
0: Vamos a 50, né, Dinarte?
1: Exatamente, né? Subiu a placa, mais 5 minutos, portanto, vamos até aos 50 do primeiro tempo.
0: 45, vamos aos 50, tem falta para cobrar a equipe do Gama. É uma falta frontal, está ali o número 8, Davi Lucas. Para cobrar, está ali o David também com a número 10. O William, melhor dizendo, com a 10. Está ali o Zulu também com a 15. O Zulu agora saiu, vai lá para a área.
1: Não, o Zulu pode sair dali, não tem nada que fazer ali, né? Ali é, ou é o Davi Lucas, 8. Ou é o William, eu acho que fica para o William, 10 da equipe do Gama.
0: O William está ali para fazer a cobrança com a perna direita, perna esquerda é Davi Lucas, 4 jogadores na formação da barreira, William bateu na barreira, sobra de bola da equipe do Distrito Federal, Lucas levanta na área, aqui na direita tem Michel, tira parcialmente a defensiva, esquerdinha, tenta sair jogando, é falta sim, Michel.
1: Chegou duro, empurrou esquerdinha 8 da equipe do Alvinegro por trás e acabou sofrendo a falta, pertence à equipe do Misto.
0: 46, amigo torcedor, 46 minutos, primeiro tempo, Campeonato Brasileiro da Série D, placar de 1-0 para a equipe do Misto. É o jogo da volta, jogo de ida no Dutra no sábado passado, o Gama venceu pelo placar de 2-1. Prepara-se para a cobrança, o arremesso lateral, Lucas Piauí. Piauí vai para a cobrança, o arremesso lateral lá pelo setor esquerdo. É o Campeonato Brasileiro, torcedor do Distrito Federal faz a festa no Bezerrão. Bola tocada ali no meio para o Ramon. Ramon recebeu, tocou, saiu sim, Ramon. Arremesso lateral que vai o Juazi para fazer a cobrança, o Maurício vai lá para fazer a cobrança, joga, não deu bola, deu falta no chão.
1: É, mas o que o time do Gama também perturba uma barbaridade, e o árbitro vê tudo, não fala nada, olha lá, tá se estranhando a auxiliar que teve que vir lá no campo de ataque para separar ali o enrosco entre o Lucas e o Maurício, jogador da equipe do Misto.
0: E o número 10 foi lá, encarou, falou poucas e boas para assistente, tá tudo normal. E saiu jogando errado, Robson recupera a bola, Michel, vem Jackson, conserta tudo. A sobra de bola e agora pegou. Pegou e a arbitragem vai deixar seguir. Pegou o jogador Flávio, o jogador que era o Yuji. Vem aqui para o setor esquerdo, Ramon. Ramon procura espaço para o cruzamento. Tocou na área, Glaicon.
1: Aí acabou saindo o Glaicon com tranquilidade, coloca a bola em jogo. O Misto partia para cima, porém o time do Gama já recuperou. Jogo bastante equilibrado, porém o Gama vai vencendo 1-0.
0: Chegamos a 48 minutos jogados desse primeiro tempo. O Gama está vencendo o jogo pelo placar de 1-0. Sai jogando a equipe do Distrito Federal com Davi Lucas aqui no campo de defesa. Adiantou a marcação a equipe do Misto. Troca passes, vem buscar a jogada o Lúcio. Tocou lá do outro lado o jogador que era o Davi Lucas. Conseguiu chegar o Darlan. Tempo, Darlan dominou. Tenta colocar na frente, foi desarmado. A bola saiu, arremesso. Arremesso lateral para a equipe do Distrito Federal. Agora quem reclama é o Jonathan.
1: É, o Jonathan reclamou porque ele deu carrinho. A bola tocou segundo o Jonathan no Darlan e a assistente acabou dando para a equipe do Gama a falta do Jonathan.
0: Ela não viu nada do que aconteceu e foi realmente o último toque no jogador do Gama, no Darlan.
1: É, ele tocou e acabou se jogando, né?
0: Mas... Leandro, levanta a bola aqui no setor direito, vem buscar Michel, chega a marcação do Justino, Michel fez o giro, começa tudo com Zulu. Zulu domina aqui no bico da grande área, despacha a bola para o campo de ataque, a bola foi cortada aqui pelo jogador que era o Rael, enfiada de bola aqui para o Justino. Justino domina, dobrou a marcação em cima dele, tenta fazer o giro, sai com bola e tudo. É arremesso lateral para a equipe do Distrito Federal aqui no setor de defesa, em frente ao banco do Misto. Vem o Michel para fazer a cobrança aqui no setor direito, vai terminar o primeiro tempo. Chegamos a 49, estamos no último minuto. Entregou a bola de graça nos pés do Jonathan, tá sozinho contra toda a defensiva. Ah, lá no setor direito tem o Maurício, recebeu na entrada da área, vai pro levantamento, a bola desvia, vai embora pra linha de fundo, escanteio.
1: Bola colocada pelo Robson lá pelo lado direito para o Maurício, bateu direto, a bola desviou na zaga, saiu pela linha de fundo, escanteio para a equipe do Misto nesse finalzinho do primeiro tempo.
0: Prepara-se para fazer a cobrança do escanteio.
1: Esquerdinha
0: pode ser o último lance do primeiro tempo. A bandeirinha do escanteio está caída, atrapalhando a esquerdinha. Vem com a perna esquerda, levantamento no meio da área. Sobrou para o Justino, perdeu! Perdeu, não tinha ninguém. Não tinha goleiro. Justino bateu, deu tempo da recuperação da defensiva de Narte.
1: Na verdade, o Zulu acabou tirando a bola das mãos do goleiro Leandro, né? E aí sobrou no segundo pau pro Justino sozinho. Ele pegou mal na bola, salvou em cima do lance ali o Darlan. Novo escanteio para a equipe do Alvinegro.
0: Prepara-se para fazer a cobrança, tocou na área, Maurício recebeu, adiantou e perdeu. Sai jogando o Gama lá para o setor esquerdo, tenta armar contra-ataque, coloca na frente, apita o árbitro. Termina o primeiro tempo em Brasília. Quase, por pouco, muito pouco, Gabriel Justino não empatou o jogo no último lance do primeiro tempo. Que infelicidade. Jogadores reclamam. Jogadores do Gama vão para cima da arbitragem. É o Darlan que reclama com o assistente, reclama com o árbitro central. Os jogadores do Misto já foram para o vestiário.
1: Exatamente.
2: A razão da reclamação. É. Mas como esse time reclama, viu? E... é um bom time, mas é chato demais.
1: E o árbitro...
2: muito, olha lá, já levou o cartão amarelo.
1: É, e o árbitro é tão fraco... Não, foi para um da comissão. E o árbitro é tão fraco que os caras vêm, babam em cima dele, ele não fala absolutamente nada. Ele tem dois instrumentos.
2: Aí ele dá cartão amarelo para quem é da comissão.
1: Não tem nada a ver. Ou seja, ele tem dois instrumentos. Ele tem um amarelo e um vermelho. Então ele adverte já com o amarelo e se continuar ele pode dar o vermelho, mas nunca que ele vai fazer isso. Apesar de não estar... influenciando no resultado até agora, a arbitragem, a exemplo do que foi aqui sábado passado, muito fraca.
0: Não, está deixando correr, e aí corre o risco de o jogo desandar. Né?
1: Ele acaba se complicando, né, Adelmo? Essa que é a grande verdade, esse negócio de deixar o lance correr, não, vamos dar sequência no lance. Se precisar parar o lance, dar cartão, pare o lance, dar cartão, porque depois o jogo sai das mãos dele.
0: Muito bem, intervalo de jogo.

0: Isso acaba se complicando, né, Adão? Essa que é a grande verdade. Esse negócio de deixar o lance correr, não, vamos dar sequência no lance. Se precisar parar o lance, dar cartão, pare o lance, dar cartão, porque depois o jogo sai das mãos dele.
1: Muito bem, intervalo de jogo.

0: Intervalo de jogo no Bezerrão, em Distrito Federal, em Brasília. Placar de 1 para a equipe do Gama, 0 para a equipe do Misto. No placar agregado, 3-1. Então, complica a situação do Misto. Agora, nesse momento, conversa no vestiário. Técnico, professor Lucas Isoton, tentando arrumar a casa, tentando tirar alguma coisa nova, diferente para o segundo tempo do jogo, para os 45 minutos do segundo tempo, mais os acréscimos. César Augusto analisando esse primeiro tempo de 1 Gama, 0 Misto.
1: César Augusto!
2: Adelmo, amigos da Cultura Cuiabá, o Misto sai derrotado nesta primeira etapa pelo marcador de 1-0. Mas o resultado, talvez em si próprio, ele não representou muito bem o que foi o jogo dentro das quatro linhas. O resultado de 1-0 favorece a equipe do Gama, mas o Misto foi, e isso é bom que o torcedor saiba, o torcedor que nos acompanha, acompanha a Rádio Cultura e os jogos da Cultura, sabe que o Misto, para esse jogo, o Misto veio com uma equipe totalmente baleada, uma equipe totalmente arrebentada, com vários dos seus titulares, inúmeros dos seus titulares e reservas entregues ao departamento médico, sem qualquer condição de jogo. Caso específico, inclusive, do zagueiro Straub, do Xuxa, enfim, vários jogadores, o próprio zagueiro Jax está jogando improvisado, né? O Romércio, que é o substituto direto ali do sistema defensivo. Então, são inúmeros jogadores do Misto que foram entregues ao departamento médico. E nesta semana, o Misto, que havia perdido aqui na capital do estado de Mato Grosso para essa equipe do Gama, que é uma equipe muito boa, uma equipe rica em qualidade individual de atletas, e demonstram esses atletas na prática também um bom conjunto, uma equipe muito consciente, uma equipe que veio e que fez a campanha até aqui, até esta campanha, até o jogo de agora, sem perder praticamente com ninguém, para ninguém. Como disse o Dinarte, só perdeu uma partida a si mesmo porque colocou o time totalmente em reserva, né? Então, o Misto

0: veio para essa partida, mas está jogando com uma personalidade absurda, que me surpreende individualmente. Eu acredito que o torcedor mistense também fica surpreso com o bom desempenho do Alvinegro, especialmente desses atletas que estão substituindo os chamados titulares. Eles foram pinçados pelo técnico Isoton. E quando se fala do técnico Isoton, eu tenho que fazer uma boa colocação aqui com relação a isso. Observa-se nesta partida, e é nesses momentos de sufoco, nesses momentos difíceis, é que você pode ter um olhar mais clínico para ver esse treinador. Se ele é um treinador que conhece o seu elenco, ou se está ali só para fazer o trabalho dele sem conhecer, sem entrar nos mínimos detalhes dessa equipe. O misto hoje, para essa partida, o misto coloca Joazi de zagueiro pela direita. Joazi deve ter mais ou menos 1,60m, mais ou menos, de zagueiro, ao lado de Jackson. Por quê? Porque ele não tem o Straub, não tem um zagueiro de área. Improvisa o Joazi, que é um ala, que é o lateral direito.
1: Não tem o Romércio, não tem o Cerqueira.
0: Não tem nenhum zagueiro, zagueiro,
1: de perfil. Só o Jackson. Né?
0: Só botou o Joazi. E por incrível que pareça, faz uma dupla de zaga ali com o Jackson, muito boa. Embora a equipe do Gama não pressiona, isso não é do perfil do Gama pressionar os seus adversários. Ela joga mais no erro do adversário. E o erro que o misto teve foram os mesmos erros que aconteceram aqui nos dois gols que o Gama fez, os mesmos erros que aconteceu também, o mesmo erro que aconteceu neste jogo aqui contra a equipe do Gama, né, aqui em Brasília. Né? A equipe do Gama joga pelo resultado, né? Já começou jogando pelo resultado. A equipe venceu aqui, o empate já era vantajoso. Ao misto cabe vencer essa partida para levar a disputa para uma possível penalidade máxima. E assim foi o misto. O misto entrou com uma equipe muito boa, muito bem entrosada, por incrível que pareça, jogando com fluidez, uma grande partida do esquerdinho ali, comandando o meio campo. O Robson, não preciso nem de falar, porque é um jogador que mantém uma regularidade incrível. E o misto, através do Robson, o Yuji entrou muito bem também. O Flávio, camisa 10, que fez o gol aqui do misto, o tento de honra do misto aqui no 2-1, também entrou muito bem. O Jonathan, que não vinha jogando bem, entra também muito bem, faz uma boa partida. Mas o misto peca em detalhes, né? E foi nesse detalhe que a equipe do Gama chegou e fez o seu tento de único da partida, o 1-0 aos 25 minutos. Antes desse gol, o jogo estava bem parelho, e eu diria até que o misto com mais volume de jogo, com mais posse de bola, embora faltou, e falta o misto também, o gol. Falta um jogador incisivo dentro da grande área, e isso tem sido o grande pecado do misto. O próprio, os dois centroavantes do misto,
1: Di Maria.
0: O Maria está machucado e que não vinha fazendo um papel de centroavante específico, né? E o Gênesis também, que embora tenha jogado, mas também não tem correspondido como um centroavante. Mas o misto hoje, sem um centroavante específico, ficou uma equipe com mais fluidez ali.
1: Mais leve, né?
0: Mais leve, e dificultando a marcação dos dois zagueiros, porque ele não sabia quem marcar. E vinha por trás, como é a característica do Gabriel Justino, dominava a bola, só que faltou e falta ainda dessa partida os chutes de fora da área, que é o forte do Gabriel Justino. E houveram oportunidades, mas ele terminou não fazendo. E o misto pressionando a equipe do Gama, mas numa dessas jogadas da partida, aos 22 minutos, houve um lançamento aqui do setor da esquerda, do camisa número 11, o Flávio, que é o grande destaque, o Felipe, que é o grande destaque do Gama, enfiou uma bola lá praticamente do bico da pequena área, em velocidade, para o Ramon. O Ramon ia chegar, mas chegar meio que um poderia ter um cabeceio, mas um cabeceio não certeiro. Ia tentar. E aí eu acho que precipitou o Índio com as duas mãos nas costas do jogador, fez a penalidade máxima. E aí é indiscutível a penalidade, não podemos reclamar, ninguém pode reclamar da penalidade, foi preciso o árbitro da partida, o senhor Fernando Antônio do Pará, marcou a penalidade máxima. Aí apareceu o Felipe com muita categoria, deslocou o goleiro Glaico, goleiro para o lado direito, a bola saiu pelo lado esquerdo, no fundo do barbante, 1-0. A partir daí, o técnico Isoton, eu acho que viu a dificuldade que o Índio estava tendo com relação à marcação do Ramon. Porque todas as jogadas eram jogadas em velocidade e as jogadas em profundidade para o Ramon. E ele é baixinho, esse Ramon, quase da altura do Índio, mas ele é muito rápido, ele é meio truncudinho. Ele joga lá pelo setor da direita. Ele deu um trabalho, mas um trabalho tremendo para a equipe do Alvinegro. E vendo essa deficiência, essa falha do Índio e a deficiência e a dificuldade que ele está tendo na marcação, houve por bem fazer uma substituição ainda nesta primeira etapa. Saiu o Índio e entrou o Maurício no seu lugar. A partir daí, eu acredito, e o Joás saiu da posição de zagueiro, né? E ficou mais como ala, né? Jogou mais como ala, porque incorporou-se mais o meio-campo do misto. Foi mais um jogador que fez ali uma barragem ali na zaga. Ficou o Jackson comandando a saída de bola do misto e o Esquerdinha, o Flávio, o Iuge e também o Maurício ali no setor da meia-cancha. E ficava somente isolado na frente de Jonathan, bem pelo setor da direita, e o Gabriel Justino pelo setor da esquerda. Mas o misto, é evidente que o misto tem dificuldade nessa partida. Porque falta qualidade para conseguir virar essa partida. Mas o misto está jogando, o misto está indo para cima, o misto

0: O escanteio veio, o Zulu
1: desviou,
0: a bola veio pro Jonathan, a bola veio já direto pro Gabriel Justino, e ele com o gol à sua mercê, só que um pouquinho mais no bico da pequena área, ele tentou chapar a bola e não conseguiu. O gol estava totalmente aberto, ele conseguiu acertar o zagueiro da equipe do Gama, que estava praticamente na risca do gol, mas mais do meio do gol, estava todo o lado meio esquerdo, assim, estava totalmente livre. E aí o Misto perdeu uma excelente oportunidade para empatar o jogo. Mas o que o Misto está fazendo hoje aqui é um trabalho heróico. Está perdendo por 1-0. Há possibilidade? Há sim. Mas tem que ter muito cuidado o Misto para não tomar mais gols. O Misto tem que ir com cuidado, tem que ir com paciência, né? Mas eu acho difícil, viu? Eu acho difícil.
2: Uma missão difícil,
0: né, Dinarte?
3: Ah, com certeza, né? O Misto foi muito prejudicado pelos jogadores que perdeu durante, principalmente nessa reta final. Aí o torcedor pode, a gente participa de vários grupos aí de torcedores vicentinos dizendo o seguinte: ah, mas o Misto tinha que ver isso antes, não sei o quê. Esquecem os torcedores, isso não é desculpa, claro, eu só estou colocando aqui o que aconteceu. É o fato que aconteceu. O Misto está jogando com esse elenco desde o dia 1º de novembro do ano passado. Ou seja, o Misto está quase 9 meses jogando direto. E nós tivemos um campeonato estadual mato-grossense muito pesado, porque foi debaixo de chuva o tempo todo. Todo jogo do Misto choveu. Ou seja, houve um desgaste, né, de lá para cá. Houveram algumas contratações, claro, mas ninguém tem bola de cristal para saber que na reta final do Campeonato Brasileiro da Série D, o Misto iria perder 4 zagueiros de uma vez só. Tanto que foi contratado. Foi contratado o Romércio, que aliás, tem uma qualidade estrondosa.
0: Das partidas que ele entrou.
3: Jogou em vários clubes do futebol brasileiro, times de outros clubes do futebol brasileiro, porém ele sofreu uma embolia pulmonar e infelizmente ficou impossibilitado de ter uma zaga completa para a sequência do campeonato. Vai começar.
0: Vai começar o jogo, volta com os senhores. Aquele que deitou e rolou na primeira etapa, Adelmo Alves. Misto pede 1-0 para o Gama.
4: E atenção, torcedor.
5: Adelmo Alves, ele é o cara do gol.
4: Vamos juntos para mais 45 minutos e os acréscimos. É o Misto, um dos representantes de Mato Grosso na Série D do Campeonato Brasileiro. Precisa buscar o impossível, algo mais. Precisa algo mais, algo considerado impossível, não, possível. Com muitas dificuldades para o adversário, é forte. Arremesso lateral aqui próximo à bandeira do escanteio. Vem Maurício para fazer o levantamento, vai jogar na área. Comecinho do segundo tempo. Levantamento, desvio do Robson. Sobra de bola que tira a defensiva. Tenta armar contra-ataque a equipe do Gama. Vem Jackson, toca a bola para a linha de fundo. Primeira finalização torta de longe.
3: É o Jackson, o zagueiro da equipe do Misto. Tentou pegar de fora da área. De primeira ela saiu muito longe do gol do Gama, que não tem pressa nenhuma para colocar a bola em jogo. Vai vencendo 1-0 no Bezerrão.
4: Prepara-se o Gama para fazer reposição. Reposição de bola em jogo. Troca ali o passe, o Darlan e o goleiro Leandro. Leandro lança a bola ali no meio de campo. Lá pelo setor direito pro Michel. Chega a marcação, começa tudo de novo com o Zulu no campo de defesa. Toca a bola pro goleiro Leandro. Quebra a bola pro meio de campo. Vem ali a disputa de bola entre o Yuji e o jogador que era o David Lucas. Sentiu o jogador do Gama, hein?
3: É o David Lucas. Ele pegou tão mal. Não sei se é vergonha. Eu acho que ele ficou envergonhado, porque ele pegou muito mal na bola e agora está ali sentindo, né? Não sei se é vergonha ou se está sentindo realmente o Misto ganha o arremesso lateral e o Rael está por lá. Parece ser virilha. Se for virilha, não vai continuar, não.
4: Está sentindo o jogador do Gama. Bola tocada aqui no campo de defesa para o Jackson. Abre na direita para o Joazi. Joazi recebe a marcação aqui na frente do jogador, que é o Renato. Ele lança para o campo de ataque procurando o Flávio Henrique. Vem na proteção, Darlan. Fica com ela para a equipe do Gama. Protegeu. A bola saiu, foi embora para a linha de fundo. É só reposição de bola em tiro de meta para a equipe do Distrito Federal. 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Não tem pressa nenhuma. cozinha o tempo, deixa o tempo passar aqui pelo Distrito Federal. Isso mostra que eles têm uma preocupação também com a reação do

0: Isto que pode ocorrer. Levantamento de bola no meio. Dominou Justino, colocou no chão. Perdeu. A bola escapou do Gabriel Justino. Vem Michel, busca ela para a equipe do Gama. Sai jogando pelo setor direito. Coloca para o Davi Lucas. Davi Lucas trouxe pelo meio. Lançamento em profundidade aqui na frente. Recebeu. Colocou no chão. Ramon procura espaço para a linha de fundo. Se livrou da marcação do Maurício. Vai para o gol. Vai para o gol. Glaicon.
1: É com tranquilidade, né? É o Ramon tirou para o meio, bateu, mas bem colocado o goleiro. Gleick praticou a defesa sem perigo nenhum. Misto desce.
0: Vem aqui para o misto com uma esquerdinha lá na meia esquerda. Tocou pro Jonathan no meio do caminho. Fez o corte ali o jogador que era o Lúcio. Lá pelo setor direito, campo de defesa. A equipe do Grêmio toca, passa, está vencendo o jogo. Administra o resultado, deixa o tempo passar. Bola recuada para o goleiro Leandro. Leandro sai jogando aqui no setor esquerdo. Setor defensivo, a equipe do Grêmio chegou à marcação do Jonathan. Tocou mais adiante, recolheu por aqui. Ramon tem marcação em cima dele, vai ter que começar de novo. Caiu e é falta em cima do Lucas.
1: É o Maurício, né? Acabou fazendo a falta ali em cima do lateral da equipe do Gama. 1-0 vai vencendo a equipe do Gama no Bezerrão em Brasília.
0: É o Campeonato Brasileiro, é Série D, amigo torcedor. É o segundo ano que a equipe do Misto disputa na sequência a Série D do Campeonato Brasileiro. No ano passado foi eliminado pelo Cianorte, no Dutra, depois de segurar a pressão do Cianorte lá no Nortão do Paraná. Lá pelo setor direito vem a equipe do Gama. Michel recebeu, colocou na frente, evitou a saída, procura espaço para o cruzamento. O Gama chegando perigosamente, tocou rasteiro na área, dominou por aqui o Felipe, vai para o gol, tentou colocar tira defensiva, a sobra de bola é do Gama de novo, ali na área, tira de qualquer maneira defensiva com o jogador que era o Jonathan. Bola tocada, aqui no setor esquerdo insiste a equipe do Gama, bola tocada para o Darlan. Darlan se livrou da marcação, colocou na frente, vem Jonathan, fica com ela para a equipe do Misto. Foi tocada, é falta.
1: É, houve a falta em cima do Jonathan, que voltou para ajudar na marcação da equipe do Alvinegro. Falta do Lucas em cima dele. O Misto vai perdendo 1-0, vai sair pro jogo.
0: Prepara-se Joazi para fazer a cobrança da falta. Aqui no setor de defesa, o Misto está perdendo o jogo fora de casa no placar agregado 3-1 para a equipe do Gama. Lá dentro da área já, ô Jackson, espanou o taco. A bola saiu torta. Arremesso para o Gama, que próximo ao escanteio do setor esquerdo. 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Flávio abriu lá para o setor esquerdo. Pode ser o contra-ataque do Misto. Vem Joazi, vem velocidade ao Rael. Melhor dizendo, vem Rael. Colocou a bola no chão, encarou a marcação, se livrou da marcação. Caiu, é falta nele.
1: Houve a falta, né? Davi Luca em si. Cima, matou a jogada porque descia lá pelo lado esquerdo o Rael, né? Foi aterrado, tá por lá o esquerdinha para fazer a batida. 1-0.
0: Prepara-se para fazer a cobrança da falta a equipe do Misto. As duas equipes voltaram com a mesma formação que terminou o primeiro tempo.
1: Ninguém mexeu, apenas aquela primeira mexida do Misto. Saiu o Índio e para a entrada do Maurício. E eu até achei que o Maurício ia jogar lá pelo meio de campo. Não, ele continuou pelo lado direito, dando liberdade às vezes para que o Joazi possa dar uma de ala.
0: Prepara-se para fazer a cobrança. Jonathan tocou na área, tira Zulu, toca a bola para a linha de lado. É arremesso lateral, permanece no campo de ataque a equipe mato-grossense. O Misto não desiste, o Misto é guerreiro, o Misto busca, o Misto acredita. Tocou na frente, linha de fundo, não pegou. Justino não pegou, linha de fundo.
1: É muito forte o lançamento para o Gabriel Justino. Ela saiu pela linha de fundo, sem pressa nenhum. Leandro, goleiro da equipe do Gama, vai para a batida.
0: Não tem pressa nenhuma, defensiva do Gama para fazer a reposição de bola em jogo. 6 minutos jogado, segundo tempo, o tempo passa. Está eliminando a equipe do Misto da Série D. Resultado que está tirando a equipe mato-grossense da disputa, está ficando no meio do caminho, sonho do acesso a si. Enfiada de bola, Joazi fez o corte parcial, a bola vai sobrar lá no setor esquerdo para o Flávio. Domina, recua para o Glaicon. Glaicon quebra a bola para o meio de campo, a bola subiu, chegou a defensiva de goleiro para goleiro, a bola fica com o Leandro.
1: É, direto de goleiro para goleiro, você disse bem aí, lá para o Leandro, já saiu jogando com o Michel lá pelo lado direito.
0: Torcedor mistense, campanha até aqui, o Misto com todas as dificuldades, não fez uma boa campanha na fase de grupos, uma melhor classificação, melhor posicionamento na fase de grupos, poderia dar um destino diferente nessa fase, César Augusto.
2: Com certeza, eu acho que daria um refresco maior. Eu não sei também, né, talvez até se tivesse esses problemas físicos também, né?
1: É, o Misto levou muito azar, né?
2: Levou muito azar. Primeiro, o Misto pegou um adversário difícil, como você constata, a gente constata aqui, que é o Gama, né? E aí dá todos esses problemas físicos que o Misto está enfrentando, né?
0: Cartão amarelo, Dionísio Dinarte.
1: É, saiu cartão amarelo ali para o jogador da equipe do Gama, uma pegada dura, né? É, em cima do jogador da equipe do Misto, Rael amarelado também por parte da equipe do Misto.
0: Ele inverteu, porque quem ganhou o cartão amarelo foi o Lucas.
1: Na verdade é o Lucas, né, que tomou.
0: É, o pessoal inverteu, Lucas Piauí, meia dúzia, chegou na linha de fundo, Rael ganha escanteio.
1: Rapaz, o Michel precisou fazer um malabarismo ali, porque o Rael ia saindo na cara do gol ali, meteu pela linha de fundo, o Misto ganha escanteio, aos poucos o Alvinegro vai chegando.
0: Prepara-se esquerdinha para cobrar o escanteio lá pelo setor direito. Também está chegando por lá o Jonathan para levantar bola na área do Gama. Comecinho do segundo tempo, placar de 1 para o Gama, 0 para o Misto. Jonathan vem para a bola, levantou, fechado, subiu, tocou Justino, a bola vai embora.
1: Por sobre o gol do goleiro Leandro, a batida no segundo pau, né, como é chamado aí, o Gabriel Justino escorou a bola, ela subiu um pouco e cobriu o gol do goleiro Leandro da equipe do Gama. Conhecendo o técnico Lucas Isoton, acredito que ele vai aguardar aí uns 15, 20 minutos. Caso não aconteça nada, ele deve colocar o Gênison, né, que é um goleiro, que é um centroavante mais de área na equipe do Misto.
0: Bola tocada ali no meio de campo, vai sobrar para a equipe do Gama, lá para o setor esquerdo com o William. William toca na profundidade, na ponta direita, colocou na área, dominou Felipe, tenta arrumar para quem vinha na meia, para o Renato, não, chegou, tira a defensiva do Misto. A bola tocada aqui no campo de ataque, vem o Jonathan, briga por ela, chegou a esquerdinha, lançamento para o Justino aqui no setor direito, oportunidade para empatar o jogo. Justino parou, tocou para lá para o Flávio, entrou na área, Flávio Henrique deixou para o Justino, tocou no meio para o Jonathan, tenta fazer o giro, vai pro gol, Jonathan bate em cima da marcação.
1: É, perdeu uma boa oportunidade o time do Misto aí de fazer o primeiro gol e o gol de empate, né? Mas tá chegando o Alvinegro.
0: Vem a equipe do Gama, tenta dar a resposta, tenta dar o contra-ataque ali no meio, vem buscando Davi Lucas, lançamento lá na ponta direita, no mano a mano, Flávio Henrique é o 7 contra o 7 contra o Ramon, Flávio! Arbitragem parou, marcou falta!
1: Era, na verdade, o Yuji, né, em cima do Ramon, acabou pegando lá o jogador da equipe do Gama, fez a falta, realmente não pegou nem bola nem nada, pegou só o jogador e aí a assistente prontamente acabou marcando a falta, leva a relativo perigo.
0: Tá caído o jogador do Distrito Federal, número 7. Ramon tá caído lá na ponta direita. E atenção, torcedor, é hora de conferir o tempo e o placar do futebol. Campeonato Brasileiro, Série D, estádio Bezerrão. Segundo tempo de jogo, decorridos pelo meu cronômetro, 11 minutos.
3: Gama, Gama.
0: Em 1.
3: Misto.
0: Em 0.
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0: É, aqui na Cultura, com a equipe de ouro, as emoções do Campeonato Brasileiro da Série D. Já, já volta o Brasileiro Série A1, Campeonato Brasileiro Feminino. E você vai acompanhar as emoções com a equipe de ouro. As tigresas estão com muita saudade da torcida. Prepara-se para fazer a cobrança da falta lá pelo setor.
1: É, e na volta já pega, já encara o Palmeiras aqui no Dutra.
0: É jogo grande, é o Palmeiras, a Jennifer Figueroa. Prepara-se o William para fazer a cobrança da falta. Levantamento de bola, Laico não foi, perdeu! Darlan livre por trás da zaga, subiu, cabeceou pra fora.
1: É, e aí quem subiu com ele? O Maurício, né? Que tem 1,5 metro, né? O Darlan tem aí 2 metros de altura, subiu e de cabeça meteu pela linha de fundo, escantou, tiro de volta já batido, o Misto desce.
0: Vem aqui pro Misto, Flávio Henrique, lançamento aqui na direita, tenta chegar, vem no meio do caminho, fez o corte, o Lúcio recua, bola para o goleiro Leandro. Leandro deixa o tempo passar. 12 minutos jogar no segundo tempo, 12 segundos. segundo tempo e o Campeonato Brasileiro da Série D. Vem a equipe do Gama, está conquistando a classificação para a sequência do Campeonato Brasileiro da Série D, fase mata-mata. O Misto classificou em quarto colocado no seu grupo e encarou logo de vez a pedreira do Gama, a equipe que tem uma das melhores campanhas no Campeonato Brasileiro desse ano. Lá pelo setor direito vem o Gama trabalhando, procura espaço para o campo de ataque, troca passes no campo de defesa, bola tocada para o Zulu, Zulu chama o Leandro, goleiro, trabalha dentro da sua grande área, vai quebrar a bola para o campo de ataque, preferiu jogar curtinho ali na intermediária, busca a jogada com o Lucas Piauí, a bola tocada, o Gama troca passes, é o Campeonato Brasileiro da Série D, você acompanhando aqui na Cultura. O Gama não consegue sair do campo de defesa, o Misto adianta seus homens, a bola tocada aqui na meia, lançamento errado, facilita para a defensiva do Gama, que toca a bola para a linha de lado, César Augusto, chegamos a 12 do segundo tempo.
2: É, o Misto está tentando fazer o que pode, né? Está na mesma toada que começou a primeira etapa, está indo para frente, não está se acovardando, está buscando o seu gol, e a equipe do Gama, como é a sua tônica, né? Joga no erro da equipe do Alvinegro.
0: Tenta vir o Gama, Jackson toma a frente, fica com ela, toca para o Flávio. Lá no setor esquerdo, Flávio chegou a marcação, Michel toca a bola para a linha de lado. É arremesso lateral para o Misto. O tempo passa, 13 minutos, segundo tempo. O Misto está sendo eliminado do Campeonato Brasileiro da Série D nesse ano. Ano passado foi mais adiante. Ano passado foi uma fase à frente, né, Dinardi?
1: Exatamente, o Misto foi bem melhor o ano passado, né? E esse ano, como a gente já bem disse, e para a gente não ser repetitivo, o Misto levou muito azar nessa reta final aqui do Campeonato Brasileiro, principalmente depois da fase de grupo, né? O Misto podia se classificar melhor, porém as contusões acabaram atrapalhando a caminhada do Alvinegro.
0: Jonathan recebeu, se livrou da marcação, trouxe pela meia, procura espaço para o cruzamento, fechou, dobrou a marcação, vai ter que começar tudo de novo com Flávio Henrique. Flávio tocou no meio, fez o giro ali para o Maurício, não conseguiu a devolução para o Flávio, vem contra-ataque, vem Gama. Aqui pelo setor esquerdo, a equipe do Distrito Federal veio na recuperação, roubou a bola, Flávio Henrique deixou a bola escapar, então o Gama vem de novo, vem dominando com Renato ali no meio, toca para o William, abriu lá no setor direito para o Michel, vem chegando no bico da grande área, perigosamente vem a equipe do Gama, Jackson tira, lança para o campo de ataque, não tem ninguém do Misto por ali.
1: É, e nessa batida na bola, poderia dar um contra-ataque ali para o Gabriel Justino, né? O Misto, se quiser mexer aí nessa segunda etapa, na fase, na questão de ataque, tem o Luíde, que caiu muito de produção, porém é um atacante, e o próprio Gênesis, que é um jogador mais de área.
0: A equipe do Gama troca passes no campo de defesa, Campeonato Brasileiro, segundo tempo, Campeonato Brasileiro, Série D, placar de 1 pro Gama, 0 para a equipe do Misto, 15 minutos jogados. 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Vem Michel, chega, Flávio fica com ela na bola. 15 minutos jogados, segundo tempo, placar de 1 pro Gama, 0 para o Misto, vem Justino. Lá pelo setor esquerdo, colocou na frente. O Zulu caiu, vai pro gol. Justino vai pro gol. Leandro defende a bola que ia pra rede, seria o gol de empate. Que arrancada do Justino Dinardi!
1: Partiu com tudo, ganhou no corpo do grandalhão Zulu. E aí bateu forte, né? Rasteiro, o goleiro Leandro evita o gol de empate.
2: Quase que toma a bola pro vão da pedra, né?
0: Muito pouco, hein?
2: Muito pouco, né? Por muito pouco. Mas o Misto tá sendo grande, hein? O Misto, apesar de que, pelas circunstâncias, a torcida, alguns torcedores do Misto já pensavam até que ia levar uma goleada lá contra essa equipe do Gama. Mas só pelo jogo que o Misto está fazendo lá, o Misto está fazendo, está honrando as cores do Alvinegro, hein?
0: Enfiada de bola para o Felipe Glaico, antecipa e sai jogando lá pelo setor esquerdo. Coloca a bola para o Yuji, para o Robson devolve para o Yuji. É lá pelo setor esquerdo, a equipe do Misto troca passes, enfrenta de igual para igual mesmo, desfalcada, bola tocada para o Justino, Zulu vem, fica com ela, toca para o Michel, o Gama sai jogando, o Gama é uma equipe qualificada também, lembrando que no último sábado, no final do jogo, o Misto deu uma pressão em cima do Gama. Bola enfiada na esquerda. Passou, recebeu por aqui Piauí. Deixou curtinho no meio pro William. Fez o giro, dobrou a marcação em cima dele. Vai ter que começar tudo de novo aqui na meia. Ele volta a jogada de novo aqui na meia. Começa tudo com o Darlan no campo de defesa. A equipe do Gama troca passes. Enfiada de bola de novo pro William. Enfiada no meio. Vem no meio. Fez o corte. A bola vai sobrar pro Piauí aqui na esquerda. Levantamento na área. Fechou! Pra fora! Perdeu aquele que seria o segundo gol do Gama, Felipe!
1: É, o cruzamento foi feito. Agora, se a gente reparar bem, o Glaico saiu pra pegar realmente o Felipe, ó. Ele toca na bola e o Glaico depois deixa o pé realmente para pegar o Felipe. Não sei se ele já sabia que tava, o lance estava impugnado, porém o Glaico está magoado com o Felipe.
0: Desde a cobrança da penalidade, alguma coisa que o número 11 falou deixou o Glaico uma fera. E agora...
2: uma pancadinha no papo dele.
0: É, verdade. Eu lembro do Straub. O Straub colocou o 11 para dormir no jogo passado, né, no sábado. É o Lucas Straub, está contundido, sentiu a coxa no último jogo, mas está lá em Brasília dando aquela força para os seus colegas. Bola tocada para o Justino, vai ter que ir para a esquerdinha, começa tudo de novo no campo de defesa. Era o Joazi, levantamento de bola no campo de ataque, posição legal, se pegar é boa, não pegou, Rael.
1: É, zagueiro para fazer lançamento é complicado, né? E aí o Jackson esticou, porém muito forte o lançamento, ia pegar o Rael realmente numa situação muito boa. Viajou de mais, ela saiu pela linha de fundo, vai cobrar ali o Leandro, goleiro da equipe do Gama, que vai vencendo 1-0.
0: 18 minutos jogados, 18, segundo tempo, Campeonato Brasileiro da Série D. Você, torcedor mistense, acompanhando a nossa jornada esportiva, muito obrigado pelo carinho, obrigado por sua audiência. Logo volta o futebol feminino, você que torce para as Tigresas, você que acredita na permanência das Tigresas na Série A1. Tem Palmeiras, tem Misto e Palmeiras, as Tigresas no Dutra. Você é convidado para acompanhar, torcer e acompanhar a nossa jornada esportiva no retorno. Bola tocada aqui no setor esquerdo, vem o Robson, tira parcialmente, a bola é do Gama de novo, coloca a bola aqui no setor esquerdo, vem por baixo, o Flávio Henrique fica com ela, toca na frente, fez o giro pro Jonathan, recolheu aqui na esquerda, lançamento, Zulu fez o corte, a bola vai ficar aqui atrás com a esquerdinha, esquerdinha se livrou da marcação, pode armar contra-ataque, ali na meia, vem conduzindo na linha divisória do gramado, abriu pro Rael lá na esquerda, vem o Misto é gigante, o Misto mesmo desfalcado, não se entrega, vem no meio, tocou pro Flávio, Flávio se livrou da marcação, pode ser agora, vai Flávio, vai pro gol, adiantou e perdeu Dinarte.
1: Ah, demorou demais o Flávio, né? Era pra bater, né? Entrada da grande área e ele demorou muito e aí fechou três marcadores em cima dele e acabou roubando a bola.
0: Vem a equipe do Gama, tenta dar o troco, levantamento na área pro Felipe, a bola passa por toda a extensão, Felipe foi embora com bola e tudo.
1: Aí não dá, né? O lançamento foi muito forte, ela saiu, arremesso lateral para a equipe do Misto, por lá o Yuji, camiseta de número 7 também, o Rael vai mexer a equipe do Gama, né?
0: 66.
1: Isso, jogador camisa de número 66, Gabriel Lima.
0: Gabriel.
1: E saiu o camiseta de número 8, né? E tá saindo também.
0: Davi Lucas foi embora. Davi Lucas
1: foi embora, tá saindo também o jogador do Gama.
0: O 8, Davi Lucas.
1: Isso, Davi Lucas foi embora.
0: E o Piauí foi embora também.
1: E o Piauí também, o Lucas. Né? Davi Lucas e Lucas saíram. Moisés Ribeiro e Gabriel Lima. Moisés Ribeiro, número 5, né? E o camiseta de número 66, 66, Gabriel Lima. Estão no jogo a partir de agora.
0: Tem arremesso lateral, a equipe do Misto para cobrar no campo de defesa. Tocada a bola na área, Jackson colocou no chão, vem conduzindo, vem trabalhando, procurando espaço para fazer a jogada. Para sair do campo de defesa, abriu aqui na direita para o Joazi, chegou a marcação e volta para o Glaicon. Glaicon domina dentro da grande área. A equipe do Gama marca de longe, não pressiona a saída de bola do Misto. Jackson enfia a bola aqui no meio para o Robson. Robson devolve para o Jackson. É o Campeonato Brasileiro, é Série D, é emoção para você. O Misto está sendo eliminado com esse resultado. torcedor. Bola tocada para esquerdinha, meia esquerda, tocou lá na frente, encara a marcação, o jogador que é o Gabriel Justino, tocou para esquerdinha de novo, dobrou a marcação em cima dele, o Moisés que acabou de entrar no jogo, chegou para marcar, toca a bola de novo para esquerdinha, tem jogador na marcação, ele toca aqui atrás para o Jackson, Jackson ali na linha divisória do gramado, abriu na direita para o Joazi, chegou a marcação em cima dele do Gabriel Lima, tocou aqui na direita para o Flávio, Flávio Henrique vem no corte, toca a bola para a linha de lado, o jogador que é o Renato, arremesso lateral aqui na direita para o Misto, o tempo passa, torcedor, 22 jogado o segundo tempo, Jonathan, caiu a arbitragem, manda seguir, não, marcou falta.
1: É, marcou falta na cara do assistente, só foi marcado porque o árbitro deu, né? O assistente mesmo não tinha dado absolutamente nada, tem um mini escanteio a equipe do Misto para fazer a batida.
0: É impressionante como que os assistentes fazem vista grossa, é falta, é agressão, é saída, é impressionante.
2: E esse bandeirinha, eu gosto de falar bandeirinha mesmo, não tem nada a assistir, né? É o bandeirinha, porque ele fica com a bandeirinha na mão. Ele só levantou esse momento depois que o árbitro marcou.
0: Esquerdinha no segundo pau, Renato! Poderia até... O Renato pegou o companheiro de zaga, pegou o jogador do Misto e não achou a bola, hein?
1: Não, saiu catando borboletas ali, né? Acabou atropelando o Michel, camiseta de número 2 da equipe do...